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0: E sem dúvida alguma, a melhor música do mundo passa sempre por aqui na Antena Livre. Se acaba de chegar, seja muito bem-vindo e continue bem ligado na rádio como você gosta.
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0: Muito boa noite. Se está na estrada, desejo-lhe uma boa viagem. O meu muito obrigado por levar consigo a Antena Livre e já agora não se esqueça de conduzir sempre dentro dos limites da velocidade e de manter, claro, as distâncias de segurança. Se assim for, fará certamente uma boa viagem. Miguel Gonçalves, consigo, aqui mesmo, na rádio como você gosta. Desejo-lhe uma grande, grande noite e, mais uma vez, boa viagem e cuidado.

0: Antena Livre, a rádio como você gosta. Muito boa noite, eu sou o Miguel Gonçalves e estou aqui para lhe dar grandes, grandes canções. Seja muito bem-vindo.
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0: Olá, boa noite. É bom saber que você está desse lado sempre ligado com a Antena Livre.
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1: Esta é a rádio como você gosta, com grandes canções, sempre pela madrugada fora. Muito boa noite, seja muito bem-vindo.
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4: E nesta madrugada aqui na Antena Livre, eu tenho a certeza absoluta que estão a tocar todas as suas músicas preferidas. E se por acaso isso ainda não aconteceu, então fique muito, muito atento. Se calhar ela vem já a seguir. Muito boa noite, eu sou o Miguel Gonçalves.

0: E assim vão acontecendo estas noites fantásticas da Antena Livre, sempre lado a lado com a melhor música. Miguel Gonçalves, consigo aqui mesmo e já de seguida, não perca. Esta é espetacular.
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0: E é sempre lado a lado com a melhor música que vão acontecendo estas madrugadas na Antena Livre. Se acaba de chegar, seja muito bem-vindo, tenha uma boa noite.

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0: e é ao som de grandes, grandes canções que vão acontecendo estas noites fantásticas aqui na Antena Livre. Se acaba de chegar, seja muito bem-vindo.
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0: Quer seja uma novidade ou um grande, grande clássico, pode acreditar que passa sempre aqui na Antena Livre. Boa noite, seja muito bem-vindo.

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2: A palavra hoje em destaque nesta rúbrica em português nos desentendemos é arreganhar. Quando se ouve alguém na região das Beiras dizer fiquei todo arreganhado, deve entender-se que a pessoa ficou arrepiada e que a causa, muito provavelmente, se deveu ao frio. Desta forma, arreganhar é tremer de frio e arreganhado é alguém muito friorento, embora o verbo, num sentido primário, indique rir-se mostrando os dentes. Arreganhar é abrir, enrugando ou apertando os beiços, mostrando os dentes, o que acontece normalmente quando a pessoa se ri. Ora, tal pode acontecer numa outra situação, mormente quando o frio é intenso. Sabendo-se que na estação invernia, a beira interior, pela sua situação geográfica e características do relevo, é alvo de temperaturas muito baixas. Verificamos que será normal haver dias em que as pessoas tiritam de frio, levando ao tal arreganhamento dos dentes e ao enrugamento da pele. Estes factos terão levado o povo, em tempos, à utilização do verbo com este novo significado. É que a raiz de arreganhar nada tem que conduza ao sentido de rir. É simplesmente fazer como os cães, no que toca à posição dos lábios encolhidos, do latim reganear. Portanto, é tão legítima a definição das gentes da beira interior como a dos restantes falantes. É caso para dizer, cada um sabe si.
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3: Caju e Bambu, uma odisseia na terra. Um musical original para todas as crianças e famílias que enaltece a tolerância, a beleza da diversidade, o poder da coragem, o respeito pela natureza e, entre muitas cores e letras, incentiva a um estilo de vida saudável através do desporto, de uma boa alimentação e também a fazer reciclagem.

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3: E onde quer que esteja nesta altura a ouvir a Antena Livre, espero que a sua noite esteja a ser perfeita. Mais música ao som da rádio como você gosta, já de seguida.

0: E é com músicas como esta que passamos juntos mais uma grande madrugada. Esta é a sua rádio, eu sou o Miguel Gonçalves e desejo-lhe a continuação de uma excelente madrugada.
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0: E não se esqueça que o Facebook da Antena Livre está sempre, sempre à espera de uma mensagem. Eu vou ficar atento. Muito boa noite e, se acaba de chegar, seja muito bem-vindo.

0: Muito boa noite, ao som das músicas da rádio Como Você Gosta.
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0: Bom dia, boa tarde ou boa noite. Isto é conforme o cantinho do mundo onde estiver a ouvir a Antena Livre online em antenalivre.pt. O meu nome é Miguel Gonçalves e estou aqui para partilhar consigo grandes, grandes canções. Seja muito bem-vindo. Esta é a Rádio Como Você Gosta.
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0: Antena Livre, a rádio como você gosta, sempre com a melhor música do mundo. Eu sou o Miguel Gonçalves, desejo uma excelente noite, seja muito bem-vindo.
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2: Muito bom dia para si que está aí desse lado, sempre ao som das suas músicas preferidas. É bom saber que está por aí. Bom dia.

0: Boa viagem nesta altura, se está na estrada, conduza com precaução. Não se esqueça que toda a atenção é pouca. Por isso, faça por ter uma grande viagem. E obrigado por levar consigo a Antena Livre.
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0: E diga lá que estar com a Antena Livre não é uma boa opção. É que por aqui passam todas as suas músicas preferidas.

0: Não sei se partilha da minha opinião, mas há músicas que quanto mais ouvimos, mais gostamos, não acha? Estão todas aqui, na rádio, como você gosta.
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0: Antena Livre, a rádio como você gosta. Muito bom dia, estamos juntos, sempre a ouvir grandes canções.
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0: E na Antena Livre estamos sempre ao som de grandes canções. Comigo, Lourdes Gonçalves, até às 8. É bom saber que está por aí a fazer-nos companhia. Bom dia, seja muito bem-vindo.
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2: A palavra hoje em destaque no espaço Em português nos desentendemos é a tramar. A tramar ou a tramar é um exemplo bem válido que prova que é nas ilhas que o português arcaico mais resiste à padronização da língua. A tramar é um verbo bem português, utilizado comumente em todo o território há centenas de anos, mas que, pouco a pouco, foi deixando de ser utilizado pelos falantes. Mas o oceano, que não apenas une, mas também separa, funciona como uma muralha natural, também no que concerne à preservação de muitos vocábulos e expressões. Assim, quando alguém pergunta se compreenderam alguma instrução ou afirmação, é frequente ouvir os habitantes, principalmente fora dos círculos citadinos, dizerem que atremaram. Atremar é sinónimo de atinar, discorrer bem, proceder com acerto ou recuperar o juízo.
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8: E de segunda a sexta-feira, entre as 4 e as 8 da manhã, sou eu, Lourdes Gonçalves, quem escolhe todas as músicas que você está a ouvir. É um prazer partilhar consigo as noites da Antena Livre. Seja muito bem-vindo. Bom dia.

0: Antena Livre, a rádio como você gosta. Bom dia. É bom saber que está por aí. Como está? De viagem? Então, obrigado por levar consigo a Antena Livre. Espero que as músicas que estou a tocar sejam do seu inteiro agrado. Boa viagem com a sua rádio.
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0: E pela Antena Livre vão rodando algumas músicas do momento, mas também gostamos de entrar na máquina do tempo e viajar alguns anos atrás. É assim, nas primeiras horas de cada manhã, comigo, Lourdes Gonçalves, de segunda a sexta-feira, entre as 4 e as 8 da manhã. Muito bom dia!

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0: Espero que esteja tudo bem consigo. Estou aqui de segunda a sexta-feira, entre as 4 e as 8 horas, para lhe dar grandes canções. Bom dia, seja muito bem-vindo.
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0: E por aqui a música não para. Tenha uma ótima manhã.
6: Tome conta da...

0: Muito bom dia, aqui na Rádio Como Você Gosta. Ficamos juntos até às 8 da manhã. É bom saber que está por aí.
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2: E se só agora se ligou, seja muito bem-vindo. Por aqui pode ouvir grandes canções comigo, Lourdes Gonçalves, até às 8 horas.

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1: Espero que esteja tudo bem consigo ao som destas grandes canções aqui na Antena Livre, comigo, Lourdes Gonçalves, até às 8. Seja muito bem-vindo.
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0: na sua rádio as melhores músicas não param de tocar, onde quer que esteja, com a antena livre. Tenha um bom dia. Eu sou Lourdes Gonçalves e fico até às 8 horas. Hora a que vai chegar o Paulo Delgado para mais uma edição da manhã. Seja por isso muito bem-vindo.
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0: E assim vão acontecendo as primeiras horas desta manhã, sempre com grandes canções. Bom dia, espero que continue bem ligado com a sua rádio.

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2: A palavra hoje em destaque no Em Português nos Desentendemos é moenga. Tal tá moenga é a expressão perfeita para manifestar enfado e insatisfação em relação a qualquer coisa ou situação. E continua a ser, em pleno século XXI, utilizada no vocabulário cotidiano do alentejano. É como quem diz que maçada ou que chatice. Ter moengas à cachimónia ou moenga de cabeça são outras expressões também muito vulgares na região e designam idêntico estado de espírito. Ter preocupações ou problemas ao estarem cuidados com algo ou alguém. Assim, moenga significa incómodo ou problema e aplica-se como enunciação de insatisfação em relação a determinado contratempo. Moenga é o mesmo que moenda, que é uma peça ou conjunto de peças que servem para moer. Com o uso, o povo generalizou o sentido e passou a designar a mó ou mesmo o moinho. O mais importante é que se reporta sempre à ação de moer ou de triturar, como se pode também aferir pela sua raiz do latim, molenda, coisa que deve ser moída. Ou seja, tal como é visualizado o efeito de uma preocupação, algo que vai moendo o cérebro e a paciência.
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10: E assim vão acontecendo as primeiras horas desta manhã, sempre com grandes canções. Bom dia, espero que continue bem ligado com a sua rádio.

0: Muito bom dia para si que está aí desse lado, sempre ao som das suas músicas preferidas. É bom saber que está por aí. Bom dia.
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0: 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Muito bom dia, estamos juntos, sempre a ouvir grandes canções.

0: realmente, ao som destas grandes canções, o tempo passa mais depressa e tem outro sabor. Espero que esteja a gostar da seleção musical que preparei para hoje. E se vai sair às 8 da manhã, como eu, vá lá, anime-se, já faltou mais. Seja muito bem-vindo à sua rádio favorita.
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0: E diga lá que estar com a Antena Livre não é uma boa opção. É que por aqui passam todas as suas músicas preferidas.

0: Olá, bom dia. Eu sou a Lourdes Gonçalves e estou consigo na Antena Livre para lhe dar grandes canções. Onde quer que esteja, com a sua rádio. O importante é que esteja sempre bem. Bom trabalho. Ou se estiver de viagem, obrigado pela boleia. E cuidado, não adormeça. Se tiver sono, o melhor mesmo é parar e descansar um pouco. Seja muito bem-vindo.
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3: Muito bom dia. As temperaturas máximas vão subir a partir de amanhã, podendo atingir os 30 graus na maior parte do território, com exceção do litoral a norte do Cabo da

0: Roca, segundo o IPMA, a meteorologista do Instituto Português do Mar e da Atmosfera, Maria João Frada, adiantou que na terça e na quarta-feira está prevista uma subida gradual das temperaturas, em especial da máxima, que estará acima da média para a época do ano.
1: Dias 13 e 14 vamos ter uma pequena subida gradual dos valores da temperatura, em especial da máxima, na grande generalidade do território, com exceção basicamente da faixa costeira ou do litoral a norte do Cabo da Roca ou do Cabo Carvoeiro. No restante território, de facto, com a subida de temperatura para 12 e 13, teremos valores de temperaturas máximas que vão variar no restante território, portanto, à parte daquela faixa costeira que eu falei, entre os 20 e 24, 25... e os 30 graus, e mesmo em alguns locais do interior do Alentejo, a parte mais interior do Val do Tejo, poderemos ter valores superiores a 30 graus, ali a variar entre os 31 e os 33, 34 graus. Este episódio é um episódio em que as temperaturas máximas estão acima da média para a época do ano.
0: Este cenário vai manter-se ao longo da semana e provavelmente só a partir de sexta-feira ou sábado haverá uma descida da temperatura máxima. O antigo primeiro-ministro Passos Coelho admitiu este domingo ponderar um regresso à vida política se o PSD não for bem sucedido na governação, insistindo que o partido tinha obrigação de explorar um acordo de legislatura com o Chega e a Iniciativa Liberal. Se eu tivesse de questionar um regresso à política ativa, tinha de corresponder à ideia de que eu tinha a obrigação e a possibilidade de fazer alguma coisa de diferente que não está a ser feito, afirmou Pedro Passos Coelho em entrevista à SIC Notícias, conduzida por Maria João Avilés. O antigo primeiro-ministro disse ainda ter a expectativa de que o PSD possa vir a ser bem-sucedido na governação e que possa sair do que classificou como armadilha política imensa de fazer acordos ora com o PS, ora com o Chega, considerando que tal impede o Executivo de fazer reformas mais profundas. Na entrevista, reiterou que nesta altura não está candidato a nada e insistiu na ideia de que no início da legislatura o PSD tinha a obrigação de ter tentado um acordo com o Chega e Iniciativa Liberal para governar durante 4 anos, salientando que os três partidos somaram mais de 60% dos votos nas últimas eleições. Questionado sobre o líder do Chega, Passos Coelho considerou que André Ventura tem bastante mérito e tem demonstrado uma iniciativa notável e, apesar de criticar ideias deste partido como a baixa da idade da reforma, avisou para os perigos de o desresponsabilizar. O Partido Comunista Português inaugurou um novo centro de trabalho em Abrantes numa cerimónia que contou com a presença do secretário-geral do partido, Paulo Raimundo. Depois de vários anos sem instalações próprias no Conselho, os comunistas voltam a dispor de um espaço destinado à atividade política, às reuniões de militantes e ao contacto com as populações. João Damas, responsável pelo património na Organização Conselheira do PCP, destacou o esforço coletivo e explicou que a nova sede pretende reforçar a intervenção política no Conselho.
2: No quadro da nossa Assembleia de Organização Conselhia, avaliámos a necessidade de termos condições para a nossa organização, reforçando a nossa intervenção junto dos trabalhadores e das populações de Abrantes. Hoje damos um grande passo nesse sentido. Mais do que um espaço físico, este centro de trabalho será uma ferramenta ao serviço da organização, da iniciativa e da luta. Queremos que seja uma casa aberta de encontro, de discussão e de onde partam novas iniciativas para o desenvolvimento da luta do nosso povo. Mas queremos que esta casa sirva sobretudo para irmos longe, cá fora, nas empresas e nos locais de trabalho.
0: E Paulo Raimundo quer que o espaço permita intensificar a ligação aos trabalhadores, aos jovens e às populações, contribuindo também para atrair novos militantes. Em declarações à Antena Livre, sublinhou a importância de voltar a ter um centro de trabalho em Abrantes.
3: É um espaço novo, com melhores condições, com mais condições, para que o partido seja ainda mais forte. Não dentro das quatro paredes, mas para lá das quatro paredes, que é isso que nós precisamos. Eu diria assim, mais do que nós, é claro, camaradas, não há nenhuma dúvida, nós estamos muito contentes, satisfeitos e com um grande sorriso, e justificadamente com um grande sorriso, porque temos uma casa nova hoje. E certamente não é indiferente se nós daqui a 3 meses tenhamos mais 3, 4, 5 militantes. Não é... Isso é muito bom para nós. Mas a questão fundamental não é essa. A questão fundamental é que nós precisamos de mais partido, mais gente a vir ao partido, mais disponibilidade daqueles que cá estão. Eu sei que a malta já dá muito, os camaradas já dão muito, isso não há, não está em causa, pelo contrário, é preciso, mas calhar é preciso que cada um dê mais um bocadinho ainda, porque nós precisamos de um partido mais forte, não é para nós ficarmos todos contentes cá dentro. Nós precisamos de um partido mais forte, porque é o partido é o grande foco de resistência, de luta, mas também de esperança para o futuro que nós queremos impor no nosso país. E, portanto, um partido mais forte significa uns trabalhadores mais organizados e mais fortes. Significa a população mais organizada e mais forte. Significa que a juventude tem condições de cá viver, cá estudar, cá trabalhar, e bem precisamos que assim seja.
0: A recuperação de influência política e eleitoral é então também um dos desafios da estrutura local do PCP. O novo centro de trabalho do PCP em Abrantes fica localizado em Rossio, ao sul do Tejo, no cruzamento para Tramagal. Os ministros dos Negócios Estrangeiros da União Europeia reúnem-se hoje no Luxemburgo para aprovar o maior pacote de sanções de sempre contra a Rússia, que visará cerca de 1.600 indivíduos e entidades e uma nova missão no Líbano. A reunião desta manhã tem três pontos na ordem de trabalhos: a guerra na Ucrânia, a situação no Médio Oriente e as oportunidades a nível de segurança e defesa criadas pela potencial adesão de novos países à União Europeia. No que se refere à Ucrânia, é expectável que os ministros aprovem o maior pacote de sempre de sanções contra a Rússia, que tinha sido anunciado pela chefe da diplomacia do Bloco Europeu, Kaya Kallas, em setembro. Segundo uma fonte europeia, este pacote de sanções vai visar cerca de 1.600 indivíduos e entidades do complexo militar e industrial russo, estando prevista igualmente a aprovação de outro pacote de sanções relacionado com a realização de eleições legislativas em setembro nos territórios ocupados na Ucrânia. Nesta vertente das sanções, os ministros deverão também ponderar se avançam com restrições a vistos para cidadãos russos, numa altura em que cada vez mais países têm denunciado ataques híbridos da Rússia em solo europeu. O Benfica regressou ontem aos triunfos na Primeira Liga Portuguesa de Futebol ao vencer na recepção à vitória de Guimarães por 2-0 na oitava jornada, mantendo o segundo lugar a 5 pontos do líder Futebol Clube do Porto. Depois da derrota no terreno dos azuis e brancos, os encarnados conquistaram a sexta vitória no campeonato graças aos golos do sueco Samuel Dahl aos 24 minutos e do ucraniano Georgi Sudakov aos 75. O Benfica permanece no segundo lugar com 19 pontos, menos 5 do que o Futebol Clube do Porto e mais um do que Sporting e Santa Clara, terceiro e quarto classificados respectivamente, enquanto os vimaranenses somaram o quinto jogo sem ganhar, continuando no 15º posto, o primeiro acima dos lugares de despromoção, com 5 pontos. Para já é tudo quanto a notícias, regresso com mais informação daqui a uma hora. Continuo desse lado, bom dia, boa segunda-feira.
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5: 8 horas, 9 minutos, bom dia, continuação de uma grande manhã.
6: Na cidade de Abrantes, de onde imita a Antena Livre, agora estão 16 graus, uma informação da Meteo Abrantes.
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5: O tempo passa a correr. Bom dia, agora passam 12 minutos das 8 da manhã. Continuação de um excelente dia, sempre com a Antena Livre por perto. Por aqui não vão faltar todas as músicas como você gosta.
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1: Nesta edição da manhã, à altura agora de lhe falar das previsões do estado do tempo para hoje, que apontam para um dia com céu pouco nublado, apresentando-se temporariamente muito nublado no litoral norte do Cabo Raso até final da manhã, nebulosidade que poderá persistir em alguns locais da faixa costeira. O vento vai ser fraco, temporariamente moderado, entre 20 a 30 km/h, e as temperaturas máximas rondarão hoje os 20 graus no Porto, 23 em Coimbra e Vila de Rei, 24 em Lisboa, 25 em Faro, Abrantes, Mação, Sardual, Tomar, Torres Novas e Vila Nova da Barquinha, e 26 graus de máxima hoje para Santarém, Constância e Entroncamento. Boa segunda-feira, bom dia.
2: Na cidade de Abrantes, de onde imita a Antena Livre, agora estão 16 graus, uma informação da Meteo Abrantes.
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0: Como sempre, no cruzar das 8:30 da manhã, passamos uma vista de olhos às primeiras páginas da imprensa diária de hoje, mas para já é tempo de opinião, porque hoje é segunda-feira com Ana Clara.
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2: Pedro Moura é o novo Diretor Nacional da Polícia de Segurança Pública, substituindo Luís Carrilho, que segue para Paris, onde irá exercer o cargo de oficial de ligação, até agora ocupado por Magina da Silva, também ele antigo Diretor Nacional. Pedro Moura é bem conhecido dos abrantinos e deixou marca, não só em Abrantes, como ao longo de toda a carreira que construiu até hoje e que o levam agora à liderança máxima da PSP. Após concluir o curso de formação de oficiais de polícia em 1992, foi em Abrantes que começou o caminho de sucesso, liderando a esquadra local, onde, por sinal, trabalhou com o meu pai, também agente da PSP, numa época em que a instituição e os seus problemas eram outros. É desses tempos que lhe conheço a perseverança com que se entregou à causa da segurança pública. Depois disso, trilhou um percurso que passou, entre outras funções, pelo Departamento de Armas e Explosivos, pelo Departamento de Operações, foi chefe do gabinete do Diretor Nacional e sumou nomeações e representações internacionais na União Europeia e nas Nações Unidas, bem como várias medalhas de serviços distintos. Formado em Ciências Policiais pela Escola Superior de Polícia e pós-graduado em Gestão de Civil de Crises, ocupava atualmente o cargo de Coordenador-Geral da Unidade de Fronteiras e Estrangeiros desde a criação desta estrutura em junho de 2024. Acompanhei até hoje o seu percurso dentro da PSP. Cedo se percebeu que a sua entrega foi sempre empenhada, trazendo um novo espírito fulcral para a instituição. Carrega consigo a experiência acumulada no terreno em várias dimensões, uma sensibilidade enorme ante os problemas e tem uma vantagem que para mim é óbvia. Ainda é jovem e pode devolver à PSP a esperança para um novo tempo, em que os dilemas mais dramáticos podem ser vencidos ou pelo menos atenuados. Se o conseguirá, não sabemos, mas será seguramente uma figura consensual para milhares de agentes que diariamente se confrontam com realidades complexas que vão desde os salários às condições profissionais, sociais e emocionais dos seus pares. Que lhe corra bem é o que lhe desejo e que tenha a coragem para enfrentar o mais duro dos bloqueios, o embate político e orçamental que irá encontrar.
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4: Mais uma vez, muito bom dia. Olhamos agora aos títulos dos jornais de hoje, segunda-feira, dia 12 de outubro. Começamos pela capa do Diário de Notícias, guerra na Ucrânia. Trump anuncia cessar fogo energético, Zelensky não sabia, mas disposto a aceitar. Mais de 8 mil professores por colocar, mas faltam docentes nas escolas. Ferrovia, alta velocidade, arranca esta segunda-feira. Barómetro DNA Ximage, abstenção do PS no orçamento do Estado, divide portugueses. No Correio da manhã. Responsável diz que só reencaminhou presidente do Infarmed, apanhado a meter cunha, pedido detectado no caso das gêmeas. 80% dos pensionistas estão nos dois escalões mais baixos. Em serviço no SNS há mais 1.700 médicos do que há 5 anos. Leão 14, Papa vai ser operado a nódulo no pulmão. No público, cerca de 40% das câmaras sem maioria absoluta têm acordos com oposição. Investigação, como a PJ ajudou Dóia a descobrir a identidade de Rui Pinto, do seminário para a judiciária, perfil de Carlos Cabreiro. Ucrânia, Zelensky promete organizar eleições em troca de cessar-fogo de 60 dias. Trump diz ter garantia de Moscovo, mas Putin mantém silêncio. Armas, empresa tem 90 dias para entregar tasers à PSP e GNR. No Jornal de Notícias, governo prevê perda de 2 mil milhões se a economia piorar. Vendedores do mercado do Cais de Gaia têm de deixar espaço. Educação, associações desportivas e culturais asseguram a AEC nas escolas. No Algarve, grupo invade casas para controlar tráfico de droga. E na imprensa económica especializada, na capa de negócios em Conversa Capital, Joaquim Miranda Sarmento diz que este é um orçamento pragmático. O ministro diz que não deixará de ajustar a atuação à inflação. Dívida deve cair ainda mais com a revisão significativa do PIB. Orçamento do Estado para 2027, governo mantém aperto na despesa mais forte do que o PS, finanças vêem crudo mais caro do que o mercado. Executivo afasta a ideia de entrar no banco PCP e reforça na REN, alta velocidade já custou 57 milhões só em projetos. No Jornal Económico, o governo espera 300 milhões na luta contra a fraude nos combustíveis, empresas consideram o orçamento do Estado insuficiente e pedem ambição, corte de 350 milhões em bens e serviços preocupa médicos. Estado reforça a posição na REN em compra de 5,3% à Fidelidade. Na imprensa desportiva, na capa do Record, Benfica 2, Vitória de Guimarães 0, Sudalkov, golos do sueco e do ucraniano no regresso às vitórias. Marco Silva diz que foi um momento muito importante para Sudalkov. No Sporting, Simões espreita o 11, apontado à Batalha de Lã. Triunfos na Champions, Borges tenta apanhar a Mourinho. No Sporting, Voleibol conquista a Taça Ibérica. Futebol Clube do Porto, Oscar vai para os milhões, Piatowski pronto a estrear-se na Liga dos Campeões. Basquetebol, Futebol Clube do Porto 93, Benfica 86, Dragões vencem clássico. No Hockey em Patins, Mundial arranca hoje. Na bola, Benfica 2, Vitória de Guimarães 0, imparável, Benfica recupera segundo lugar sob a batuta de Prestiani, argentino volta a ser o jogador mais da equipa encarnada. No Sporting, mudanças à vista no centro da defesa, Zé Nodebás está pronto para voltar e Ibrahim Mabá reclama minutos. No Futebol Clube do Porto, Farioli já ganhou a todos na Liga. Rio Ave 3, Nacional 2, Arouca 1, Estrela da Amadora 0. Na patinagem, dois títulos mundiais para Portugal. Madalena Costa revalida ouro. João Cruz vence júniores masculinos. Na NBA, na minha esqueta de rastos após vitória na estreia. E no jogo, Benfica 2, Vitória de Guimarães 0, Águia volta a abrir asas. Encarnados regressam aos triunfos após entrada fulminante. Dal abre a porta e Sudak estreia-se a marcar esta época. Futebol Clube do Porto, Piatowski vira talismã, polaco ainda não está a 100%, mas aparece na hora certa. Ainda na Primeira Liga, Rio Ave 3, Nacional 2, Vasco se abre, arranca a vencer e a jogar com 10, Arouca 1, Estrela da Amadora 0. No Sporting, Rui Borges mantém as fichas no 4-3-3, frente ao Lanz.
0: Por acaso está distraído ou distraída nesta manhã, olha lá, não se atrase, só já faltam 24 minutos para as 9 da manhã.
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3: 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Agora faltam 17 minutos para as 9.
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3: Estamos agora a caminho das 9 da manhã, altura em que vamos atualizar todas as notícias na Antena Livre. Desejo-lhe um bom dia. Aproveito para recordar as temperaturas máximas previstas para hoje, que vão ser de 20 graus no Porto, 23 em Coimbra e Vila de Rei, 24 em Lisboa, 25 em Faro, Abrantes, Mação, Sardual, Tomar, Torres Novas e Vila Nova da Barquinha e 26 graus para Santarém, Constância e Noentro. Troncamento. Desejo-lhe uma ótima segunda-feira. Estamos de volta à música. Ontem na RTP1 estreou a nova temporada do programa The Voice Portugal e ela está lá a estrear-se como jurada. Ela, que é uma das grandes vozes do panorama musical português, Cláudia Pascoal, começou no The Voice e é a nossa convidada esta manhã, aqui na sua rádio. Bom dia, boa viagem, onde quer que esteja com a Antena Livre. Obrigado por estar aí desse lado. Cláudia

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1: E agora há notícias para ouvir nesta manhã.
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3: Muito bom dia. Os grupos de aviação Air France, KLM e Lufthansa disseram esperar uma decisão esta semana do governo português sobre a privatização da transportadora aérea nacional TAP, escusando-se a revelar o conteúdo das propostas. Estamos a aguardar uma decisão do Estado português e deveremos conhecê-la na próxima semana, disse o presidente executivo do grupo Air France, KLM, Benjamin Smith, na quinta-feira, numa conferência de imprensa em Bruxelas das cinco maiores companhias aéreas europeias integradas na Associação Airlines for Europe. Também presente na ocasião, o presidente executivo do grupo Lufthansa, Carsten Spohr, escusou-se a responder à questão sobre o conteúdo das propostas ou os prazos, limitando-se a assinalar a rivalidade entre os dois grupos ao abraçar Benjamin Smith. Na semana passada, a Air France, KLM e a Lufthansa apresentaram propostas vinculativas finais e melhoradas para a aquisição de 44,9% do capital da TAP, cabendo agora à decisão ao governo português. A operação prevê ainda a reserva de 5% do capital aos trabalhadores, ficando o restante nas mãos do Estado, atual acionista maioritário. A chefe da diplomacia da União Europeia saudou hoje o cessar-fogo anunciado por Donald Trump entre a Rússia e a Ucrânia, mas avisou que a Rússia não está a dar sinais de que o vai cumprir. Saudamos o cessar-fogo a ataques contra infraestruturas energéticas, se for respeitado. No entanto, ainda não vimos sinais de que a Rússia o vá respeitar, afirmou Kaya Kallas em declarações aos jornalistas à chegada a uma reunião dos ministros dos negócios estrangeiros da União Europeia. A alta representante da União Europeia para os negócios estrangeiros e política de segurança pediu, no entanto, que o cessar-fogo

0: Também abrange ataques contra civis para garantir que se deixam de perder vidas humanas. Não se trata apenas da energia, embora esta seja extremamente importante, porque o inverno vai ser frio, defendeu. Kalas salientou que caso o cessar-fogo se aplique apenas aos ataques contra infraestruturas energéticas, a Rússia sai beneficiada, uma vez que a Ucrânia tem apenas uma refinaria e a Rússia tem muitas. Questionada sobre como é que vê o acordo entre os Estados Unidos e a Rússia para libertar milhares de barris de gás óleo russo, Kalas defendeu que não se pode esquecer que foi Moscovo que iniciou a guerra na Ucrânia. É também por isso, prosseguiu, que os ministros dos negócios estrangeiros deverão aprovar hoje um pacote de sanções que irá avisar cerca de 1.600 entidades e indivíduos do complexo militar e industrial russo. Kalas salientou que até ao momento as sanções da União Europeia já privaram Moscovo de 1 bilhão de euros e acrescentou que aí seriam ainda mais eficazes se Reino Unido e Estados Unidos também as aplicassem. O Partido Comunista Português inaugurou um novo centro de trabalho em Abrantes numa cerimónia que contou com a presença do secretário-geral do partido, Paulo Raimundo. Depois de vários anos sem instalações próprias no concelho, os comunistas voltam a dispor de um espaço destinado à atividade política, às reuniões de militantes e ao contacto com as populações. Graça Alves, dirigente concelhia, admitiu à Antena Livre que espera que a abertura do centro de trabalho represente uma oportunidade para reforçar a presença do partido em Abrantes.
1: Significa não só termos um local, um novo local, com melhores condições do que o que tínhamos no anterior, mas significa que nós estamos cá e queremos trabalhar em prol das populações de Abrantes e combater as injustiças que recebem e para que as pessoas tenham uma vida mais digna.
0: A inauguração ficou ainda marcada pela análise de Paulo Raimundo à situação política nacional. O secretário-geral do PCP aproveitou a passagem por Abrantes para criticar a proposta do Orçamento do Estado para 2027. Em declarações à Antena Livre, considerou que o documento apresentado pelo governo não responde ao aumento do custo de vida nem às necessidades dos portugueses.
2: É se ele ia manter o mesmo nível de injustiça ou se ia aumentar esse nível de injustiça. E aqui chegado, aquilo que é possível dizer é que o nível de injustiça está lá mesmo. Eu posso dar três exemplos rápidos do que quer dizer com isso. É um orçamento que prevê 1.700 milhões de euros em benefícios fiscais para os grandes grupos económicos. Ora, nós não precisamos nada disso. Os grupos económicos não precisam ainda mais de benefícios. Precisamos é desses 1.700 milhões de euros, por exemplo, era o que dava para concretizar uma rede pública de creches. É um orçamento de Estado que baixa mais 1% ao IRC. IRC que vai direitinho, em grande medida, para as grandes empresas. Ora, e ao mesmo tempo, quer aumentar as propinas em 3%. Ora, não é preciso nada disto. É um orçamento de Estado que entrega 1.700 milhões de euros às parcerias público-privadas rodoviárias. Coisa que o Governo, em vez de estar, o que estava a fazer neste momento era resgatar essas parcerias público-privadas. Estão um desastre, do ponto de vista económico. Mas não. O que vai fazer é dar mais 1.700 milhões de euros às parcerias público-privadas, dinheiro esse estava a pagar o aumento das pensões de reforma em 50 euros para cada reformado, como nós propomos, e ainda sobrava dinheiro.
0: O líder comunista garantiu que o PCP vai apresentar propostas de alteração ao orçamento do Estado, nomeadamente na área da justiça fiscal e do aumento das pensões. Segundo o secretário-geral do PCP, o problema está nas prioridades definidas pelo governo para a utilização dos recursos públicos. O novo centro de trabalho do PCP em Abrantes fica localizado em Rossio ao Sul do Tejo, na Nacional 118, no cruzamento para Tramagal. Portugal conquistou este domingo o Mundialito de Futebol de Praia pela 8ª vez, depois de vencer o Paraguai por 11-8 na 3ª e última jornada da competição, beneficiando da vitória do Brasil sobre a Espanha por 8-5. A equipa das Quinas, que não vencia a competição desde 2019, reforçou o estatuto de segunda seleção mais titulada, com 8 triunfos, atrás dos 15 do Brasil. O Mundialito voltou a ser disputado 3 anos depois, com uma 26ª edição em El Puerto de Santa Maria, em Espanha, no formato de campeonato a uma volta, tendo Ruben Brilhante sido eleito o melhor jogador da competição. Famalicão e Alverca encerram hoje a 8ª jornada da edição 26-27 da Primeira Liga Portuguesa de Futebol no terreno dos Minhotos, num duelo entre emblemas do meio da tabela que procuram continuar num registro vitorioso na competição. Antes de nova interrupção do campeonato para os jogos da Taça de Portugal, o Alverca, para já no 10º posto com 8 pontos, vai tentar chegar ao 3º triunfo seguido depois de ter arrancado a Primeira Liga sem vitórias nas primeiras 5 rondas. Já o Famalicão, 13º com 7 pontos, vem de golear no terreno do Nacional por 4-0 na jornada anterior e procura a 2ª vitória consecutiva e o 5º jogo sem perder numa série que inclui 3 empates. O jogo está marcado para as 20h15 e vai ser arbitrado por Sérgio Guelo, da Associação da Guarda. Após 3 semanas para as seleções, a Primeira Liga volta a parar para a disputa dos jogos da 3ª eliminatória da Taça de Portugal no próximo fim de semana, já com os primodivisionários, exceto os participantes nas competições europeias, Torriense incluído. E as notícias regressam daqui a uma hora. Continue connosco. Bom dia, boa semana.
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4: 9h07, bom dia, não se atrase. A Meteo Brandes informa, agora 15 graus.
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9: Continuação de uma excelente manhã com a sua rádio. O relógio já marca 13 minutos depois das 9.
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2: Nesta edição da manhã, à altura agora de lhe falar das previsões do estado do tempo para hoje, que apontam para um dia com céu pouco nublado, apresentando-se temporariamente muito nublado no litoral norte do Cabo Raso até a final da manhã, nebulosidade que poderá persistir em alguns locais da faixa costeira. O vento vai ser fraco, temporariamente moderado, entre 20 a 30 km/h, e as temperaturas máximas rondarão hoje os 20 graus no Porto, 23 em Coimbra e Vila de Rei, 24 em Lisboa, 25 em Faro, Abrantes, Mação, Sardual, Tomar, Torres Novas e Vila Nova da Barquinha, e 26 graus de máxima hoje para Santarém, Constância e Entroncamento. Boa segunda-feira, bom dia.
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6: A Meteo Brandes informa agora 15 graus.
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Já daqui a pouco vamos recordar alguns factos históricos que marcaram este dia 12 de outubro, mas há muitos anos atrás, pelo Daniel Vieira. Muito bom dia, boa segunda-feira, bom início de semana. Agora na Antena Livre segue a música com Bonnie Tyler.

0: Continuação de uma ótima manhã com a sua rádio. Espero que esteja tudo bem consigo. Agora vamos aos dias da história nesta segunda-feira com o Daniel Vieira.
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0: conversa no Irão. O Chá do Irão, Reza Pahlavi, inaugurou neste dia as comemorações dos 2.500 anos do Império Persa com as seguintes palavras proferidas frente ao mausoléu de Ciro. Ciro, grande rei, imperador, rei dos Aquemênidas, rei da terra do Irão, eu, imperador do Irão, te saúdo. A cerimónia abriu um extravagante programa de 4 dias que juntou dezenas de monarcas, membros de famílias reais e presidentes de todo o mundo. As festividades decorreram numa cidade dourada com mais de 64 hectares, erguida em pleno deserto junto às ruínas de Persépolis, a antiga capital do Império Persa. O banquete, oferecido a 600 convidados, durou mais de 5 horas e foi confeccionado pelo célebre Maximus de Paris. As paradas militares e as reconstituições históricas mobilizaram milhares de soldados e foram transmitidas em direto via satélite para todo o mundo. A marca dos 2.500 anos, vencidos nesse ano de 1971, apontava para a data da morte de Ciro, o fundador do Império Aquemênida, ou o primeiro Império Persa, que assinalou o período clássico da história do Irão. Ciro, o Grande, unificou a Pérsia, a Mesopotâmia e as regiões limítrofes e ficou conhecido pela sua política de tolerância religiosa. No seu auge, o Império Persa estendia-se da Grécia e do norte de África até à Índia. Foi um dos maiores impérios da história, onde floresceu uma civilização refinada e dotada de um elevado grau de organização económica, social e política. O custo das celebrações ascendeu a centenas de milhões de dólares, num país com graves problemas sociais e onde metade da população vivia abaixo do limiar de pobreza. Além disso, o regime de Reza Pahlavi era opressivo, reprimindo ferozmente qualquer protesto ou dissidência política. As comemorações foram feitas num ambiente fechado, apenas acessível a estrangeiros e a dignitários do regime iraniano. Deste modo, em vez de elevar o orgulho nacional, as comemorações contribuíram para aumentar a contestação ao Shá, cujo poder era cada vez mais frágil e que veio a colapsar 8 anos depois. 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
3: Mais uma vez, muito bom dia. Olhamos agora aos títulos dos jornais de hoje, segunda-feira, dia 12 de outubro. Começamos pela capa do Diário de Notícias, guerra na Ucrânia. Trump anuncia cessar-fogo energético. Zelensky não sabia, mas disposto a aceitar. Mais de 8 mil professores por colocar, mas faltam docentes nas escolas. Ferrovia, alta velocidade, arranca esta segunda-feira. Barómetro DNA Ximage, abstenção do PS no orçamento do Estado, divide portugueses. No Correio da Manhã, responsável diz que só reencaminhou. Presidente do Infarmed, apanhado a meter cunha, pedido detectado no caso das gêmeas. 80% dos pensionistas estão nos dois escalões mais baixos. Em serviço no SNS há mais 1.700 médicos do que há 5 anos. Leão 14, Papa vai ser operado a nódulo no pulmão. No Público, cerca de 40% das câmaras sem maioria absoluta têm acordos com oposição. Investigação, como a PJ ajudou Dóia a descobrir a identidade de Rui Pinto, do Seminário para a Judiciária, perfil de Carlos Cabreiro. Ucrânia, Zelensky promete organizar eleições em troca de cessar-fogo de 60 dias. Trump diz ter garantia de Moscovo, mas Putin mantém silêncio. Armas, empresa tem 90 dias para entregar tasers à PSP e GNR. No Jornal de Notícias, governo prevê perda de 2 mil milhões se a economia piorar. Vendedores do mercado do Cais de Gaia têm de deixar espaço. Educação, associações desportivas e culturais asseguram a AEC nas escolas. No Algarve, grupo invade casas para controlar tráfico de droga. e na imprensa económica especializada. Na capa do Negócios, em Conversa Capital, Joaquim Miranda Sarmento diz que este é um orçamento pragmático. O ministro diz que não deixará de ajustar a atuação à inflação. Dívida deve cair ainda mais com a revisão significativa do PIB. Orçamento do Estado para 2027. Governo mantém aperto na despesa mais forte do que o PS. Finanças vêem crudo mais caro do que o mercado. Executivo afasta a ideia de entrar no banco PCP e reforça na REN. Alta velocidade já custou 57 milhões só em projetos. No Jornal Económico, o Governo espera 300 milhões na luta contra a fraude nos combustíveis. Empresas consideram o orçamento do Estado insuficiente e pedem ambição. Corte de 350 milhões em bens e serviços preocupa médicos. Estado reforça a posição na REN em compra de 5,3% à Fidelidade. Na imprensa desportiva, na capa do Record, Benfica 2, Vitória de Guimarães 0, Sudalkov, golos do sueco e do ucraniano no regresso às vitórias. Marco Silva diz que foi um momento muito importante para Sudalkov. No Sporting, Simões espreita o 11, apontado à Batalha de Lã. Triunfos na Champions, Borges tenta apanhar a Mourinho. No Sporting, Voleibol conquista Taça Ibérica. Futebol Clube do Porto, Oscar vai para os milhões. Piatowski pronto a estrear-se na Liga dos Campeões. Basquetebol, Futebol Clube do Porto 93, Benfica 86, Dragões vencem clássico. No Hockey em Patins, Mundial arranca hoje. Na bola, Benfica 2, Vitória de Guimarães 0, imparável. Benfica recupera segundo lugar sob a batuta de Prestiani. Argentino volta a ser o jogador mais da equipa encarnada. No Sporting, mudanças à vista no centro da defesa. Zeno De Bastos está pronto para voltar e Ibrahim Abá reclama minutos. No Futebol Clube do Porto, Farioli já ganhou a todos na Liga. Rio Ave 3, Nacional 2, Arouca 1, Estrela da Amadora 0. Na patinagem, dois títulos mundiais para Portugal. Madalena Costa revalida ouro. João Cruz vence júniores masculinos. Na NBA, na minha esqueta de rastos após vitória na estreia. E no jogo, Benfica 2, Vitória de Guimarães 0, Águia volta a abrir asas. Encarnados regressam aos triunfos após entrada fulminante. Dal abre a porta e Sudakov estreia-se a marcar esta época. Futebol Clube do Porto, Piatowski vira talismã. Polaco ainda não está a 100%, mas aparece na hora certa. Ainda na Primeira Liga, Rio Ave 3, Nacional 2, Vasco se abre, arranca a vencer e a jogar com 10, Arouca 1, Estrela da Amadora 0. No Sporting, Rui Borges mantém as fichas no 4-3-3, frente ao Lens.
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5: Faltam agora 21 minutos para as 10 da manhã. Bom dia, espero que esteja tudo bem consigo. 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
5: E faltam 17 minutos para as 10 da manhã. Bom dia.
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0: Destacamos hoje na era do Yeyé o artista Valério Silva, que nasceu no Funchal no dia 16 de novembro de 1942. Enquanto estudante no Liceu Jaime Muniz, juntou-se com um grupo de amigos no cinema local para se divertir enquanto tocava música. Em 1961 fez parte do conjunto Tony Amaral e três anos mais tarde integrou-se nos Dinâmicos, que em abril de 1964 ficaram em terceiro lugar num concurso Yeyé realizado no Funchal, concurso Caravana em Férias, que deu a conhecer o conjunto académico João Paulo. Os Dinâmicos tinham-se formado em 62, no Funchal, com Celso Silva no piano, o Alberto Fagundes na viola solo, Luís Correia na viola ritmo, Alfredo na viola baixo e José Carlos Rodrigues Martins na bateria. O conjunto nasceu em casa de Celso Silva, cuja família era grande fã de música. Valério Silva entra nos Dinâmicos quando o grupo sentiu a necessidade de ter um vocalista com dotes mais aperfeiçoados, indo ao encontro dos modelos então existentes. Os Dinâmicos, com Valério Silva, gravaram dois discos em 1966, o primeiro com versões de Goldfinger e Amici Miei, e os originais A Garota das Meias Brancas e Para Longe Irei, ambos de Luís Correia e José Carlos, e o segundo com uma versão de Yesterday, dos Beatles, e outra de Aline, de Christoph, e dois originais, Além do Mar, de Valério Silva, e História de Namorados, de Necas. Na gravação do segundo disco, Necas substituiu o Alberto Fagundes na viola solo. Os Dinâmicos chegaram ao fim pouco depois, na sequência do serviço militar obrigatório e do regresso de José Carlos Martins aos estudos e à Faculdade de Medicina de Lisboa, onde se licenciou em 1975. Valério Silva prosseguiu uma carreira a solo, tendo participado em 1969 no Festival RTP da Canção com Sol da Manhã, tendo ficado em terceiro lugar. Nesse ano, o festival foi ganho por Simone de Oliveira com Desfolhada. Depois do 25 de Abril, Valério Silva viveu e atuou no Brasil entre 1974 e 78 e no regresso a Portugal desistiu da carreira artística, enveredando pelo comércio e pela publicidade em Moscavide.
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0: Escutamos hoje de Valério Silva um single editado em 1967, De Onde Vens, Ana Maria.

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2: O Daniel Vieira nesta edição da manhã com mais uma grande recordação na era do IEE. Bom dia, daqui a pouco às 10 no Cruzar de Hora atualizamos todas as notícias na Antena Livre, mas para já estamos de volta à música com Celine Dion.

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3: Muito bom dia. As temperaturas máximas vão subir a partir de amanhã, podendo atingir os 30 graus na maior parte do território, com exceção do litoral a norte do Cabo da Roca. Segundo o IPMA, a meteorologista do Instituto Português do Mar e da Atmosfera, Maria João Frada, adiantou que na terça e na quarta-feira está prevista uma subida gradual das temperaturas, em especial da máxima, que estará acima da média para a época do ano.
4: Dias 13 e 14 vamos ter uma pequena subida gradual dos valores da temperatura, em especial da máxima, na grande generalidade do território, com exceção, basicamente, da faixa costeira ou do litoral a norte do Cabo da Roca ou do Cabo Carvoeiro. No restante território, de facto, com a subida de temperatura para 12 e 13, teremos valores de temperaturas máximas que vão variar no restante território, portanto, à parte daquela faixa costeira que eu falei, entre os 20 e 24, 25 e os 30 graus, e mesmo em alguns locais do interior do Alentejo, a parte mais interior do Val do Tejo, poderemos ter valores superiores a 30 graus, ali a variar entre os 31 e os 33, 34 graus. Este episódio é um episódio em que as temperaturas máximas estão acima da média para a época do ano.
3: Este cenário vai manter-se ao longo da semana e provavelmente só a partir de sexta-feira ou sábado haverá uma descida da temperatura máxima. O antigo primeiro-ministro Passos Coelho admitiu este domingo ponderar um regresso à vida política se o PSD não for bem sucedido na governação, insistindo que o partido tinha obrigação de explorar um acordo de legislatura com o Chega e a Iniciativa Liberal. Se eu tivesse de ocasionar um regresso à política ativa, tinha de corresponder à ideia de que eu tinha a obrigação e a possibilidade de fazer alguma coisa de diferente que não está a ser feito, afirmou Pedro Passos Coelho em entrevista à SIC Notícias, conduzida por Maria João Avilés. O antigo primeiro-ministro disse ainda ter a expectativa de que o PSD possa vir a ser bem-sucedido na governação e que possa sair do que classificou como armadilha política imensa de fazer acordos ora com o PS, ora com o Chega, considerando que tal impede o Executivo de fazer reformas mais profundas. Na entrevista, reiterou que nesta altura não está candidato a nada e insistiu na ideia de que no início da legislatura o PSD tinha a obrigação de ter tentado um acordo com o Chega e Iniciativa Liberal para governar durante 4 anos, salientando que os três partidos somaram mais de 60% dos votos nas últimas eleições. Questionado sobre o líder do Chega, Passos Coelho considerou que André Ventura tem bastante mérito e tem demonstrado uma iniciativa notável e, apesar de criticar ideias deste partido como a baixa da idade da reforma, avisou para os perigos de o desresponsabilizar. O Partido Comunista Português inaugurou um novo centro de trabalho em Abrantes numa cerimónia que contou com a presença do secretário-geral do partido, Paulo Raimundo,

0: Depois de vários anos sem instalações próprias no concelho, os comunistas voltam a dispor de um espaço destinado à atividade política, às reuniões de militantes e ao contacto com as populações. João Damas, responsável pelo património na organização concelhia do PCP, destacou o esforço coletivo e explicou que a nova sede pretende reforçar a intervenção política no concelho.
1: No quadro da nossa Assembleia de Organização Concelhia, avaliámos a necessidade de termos condições para a nossa organização, reforçando a nossa intervenção junto dos trabalhadores e das populações sebrantes. Hoje damos um grande passo nesse sentido. Mais do que um espaço físico, este centro de trabalho será uma ferramenta ao serviço da organização, da iniciativa e da luta. Queremos que seja uma casa aberta de encontro, de discussão e de onde partam novas iniciativas para o desenvolvimento da luta do nosso povo. Mas queremos que esta casa sirva sobretudo para irmos longe, cá fora, nas empresas e nos locais de trabalho.
0: E Paulo Raimundo quer que o espaço permita intensificar a ligação aos trabalhadores, aos jovens e às populações, contribuindo também para atrair novos militantes. Em declarações à Antena Livre, sublinhou a importância de voltar a ter um centro de trabalho em Abrantes.
2: É um espaço novo, com melhores condições, com mais condições, para que o partido seja ainda mais forte. Não dentro das quatro paredes, mas para lá das quatro paredes, que é isso que nós precisamos. Eu diria assim, mais do que nós, é claro, camaradas, não há nenhuma dúvida, nós estamos muito contentes, satisfeitos e com um grande sorriso, e justificadamente com um grande sorriso, por termos uma casa nova hoje. E certamente não é indiferente se nós daqui a 3 meses tenhamos mais 3, 4, 5 militantes. Isso é muito bom para nós. Mas a questão fundamental não é essa. A questão fundamental é que nós precisamos de mais partido. Mais gente a vir ao partido, mais disponibilidade daqueles que cá estão. Eu sei que a malta já dá muito, os camaradas já dão muito, isso não está em causa, pelo contrário, é preciso, mas se calhar é preciso que cada um dê mais um bocadinho ainda, porque nós precisamos de um partido mais forte, não é para nós ficarmos todos contentes cá dentro. Nós precisamos de um partido mais forte, porque é o partido é o grande foco de resistência, de luta, mas também de esperança para o futuro que nós queremos impor no nosso país. E, portanto, um partido mais forte significa uns trabalhadores mais organizados e mais fortes, significa a população mais organizada e mais forte, significa que a juventude tem condições de cá viver, cá estudar, cá trabalhar, e bem precisamos que assim seja.
0: A recuperação de influência política e eleitoral é então também um dos desafios da estrutura local do PCP. O novo centro de trabalho do PCP em Abrantes fica localizado em Rossio, ao sul do Tejo, no cruzamento para Tramagal. Os ministros dos Negócios Estrangeiros da União Europeia reúnem-se hoje no Luxemburgo para aprovar o maior pacote de sanções de sempre contra a Rússia, que visará cerca de 1.600 indivíduos e entidades e uma nova missão no Líbano. A reunião desta manhã tem 3 pontos na ordem de trabalhos: a guerra na Ucrânia, a situação no Médio Oriente e as oportunidades a nível de segurança e defesa criadas pela potencial adesão de novos países à União Europeia. No que se refere à Ucrânia, é expectável que os ministros aprovem o maior pacote de sempre de sanções contra a Rússia, que tinha sido anunciado pela chefe da diplomacia do Bloco Europeu, Kaya Kallas, em setembro. Segundo uma fonte europeia, este pacote de sanções vai visar cerca de 1.600 indivíduos e entidades do complexo militar e industrial russo, estando prevista igualmente a aprovação de outro pacote de sanções relacionado com a realização de eleições legislativas em setembro nos territórios ocupados na Ucrânia. Nesta vertente das sanções, os ministros deverão também ponderar se avançam com restrições a vistos para cidadãos russos, numa altura em que cada vez mais países têm denunciado ataques híbridos da Rússia em solo europeu. O Benfica regressou ontem aos triunfos na Primeira Liga Portuguesa de Futebol ao vencer na recepção à vitória de Guimarães por 2-0 na 8ª jornada, mantendo o segundo lugar a 5 pontos do líder Futebol Clube do Porto. Depois da derrota no terreno dos azuis e brancos, os encarnados conquistaram a 6ª vitória no campeonato graças aos golos do sueco Samuel Dahl aos 24 minutos e do ucraniano Georgi Sudakov aos 75. O Benfica permanece no segundo lugar com 19 pontos, menos 5 do que o Futebol Clube do Porto e mais um do que Sporting e Santa Clara, terceiro e quarto classificados respectivamente, enquanto os vimaranenses somaram o 5º jogo sem ganhar, continuando no 15º posto, o primeiro acima dos lugares de despromoção, com 5 pontos. Para já é tudo. Quanto a notícias, regresso com mais informação daqui a uma hora. Continuo desse lado. Bom dia, boa segunda-feira.
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4: Agora passam 7 minutos das 10 da manhã. Na cidade de Abrantes, de onde emite a Antena Livre, agora estão 16 graus, uma informação da Meteo Abrantes.
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4: Já estamos com 10 horas e 12 minutos.
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6: Na última hora de hoje da edição da manhã desta segunda-feira, dia 12, vamos ter daqui a pouco, às 10h30, opinião com Ana Clara. Damos também uma vista de olhos aos principais títulos dos jornais diários de hoje e por volta das 10h45, mais um episódio do Legalmente Falando com o Jerónimo Belo Jorge e o jurista Paulo Lourenço. Muito bom dia, esta é a edição da manhã, estamos juntos ainda até às 11. Agora em português com a música de Dina.

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1: Nesta edição da manhã, à altura agora de lhe falar das previsões do estado do tempo para hoje, que apontam para um dia com o céu pouco nublado, apresentando-se temporariamente muito nublado no litoral norte do Cabo Raso até a final da manhã, nebulosidade que poderá persistir em alguns locais da faixa costeira. O vento vai ser fraco, temporariamente moderado, entre 20 a 30 km/h, e as temperaturas máximas rondarão hoje os 20 graus no Porto, 23 em Coimbra e Vila de Rei, 24 em Lisboa, 25 em Faro, Abrantes, Mação, Sardual, Tomar, Torres Novas e Vila Nova da Barquinha, e 26 graus de máxima hoje para Santarém, Constância e Entroncamento. Boa segunda-feira, bom dia.
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3: Na cidade de Abrantes, de onde emite a Antena Livre, agora estão 16 graus, uma informação da Meteo Abrantes.
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0: Muito bom dia, boa segunda-feira. Espero que a sua semana esteja a iniciar da melhor forma possível, porque hoje é segunda-feira, temos Legalmente Falando, daqui a pouco às 10h45 da manhã, mas antes ainda damos uma vista de olhos às primeiras páginas dos jornais diários de hoje e temos Opinião para ouvir agora com Ana Clara.
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2: Pedro Moura é o novo Diretor Nacional da Polícia de Segurança Pública, substituindo Luís Carrilho, que segue para Paris, onde irá exercer o cargo de oficial de ligação, até agora ocupado por Magina da Silva, também ele antigo Diretor Nacional. Pedro Moura é bem conhecido dos abrantinos e deixou marca, não só em Abrantes, como ao longo de toda a carreira que construiu até hoje e que o levam agora à liderança máxima da PSP. Após concluir o curso de formação de oficiais de polícia em 1992, foi em Abrantes que começou o caminho de sucesso, liderando a esquadra local, onde, por sinal, trabalhou com o meu pai, também agente da PSP, numa época em que a instituição e os seus problemas eram outros. É desses tempos que lhe conheço a perseverança com que se entregou à causa da segurança pública. Depois disso, trilhou um percurso que passou, entre outras funções, pelo Departamento de Armas e Explosivos, pelo Departamento de Operações, foi chefe do gabinete do Diretor Nacional e sumou nomeações e representações internacionais na União Europeia e nas Nações Unidas, bem como várias medalhas de serviços distintos. Formado em Ciências Policiais pela Escola Superior de Polícia e pós-graduado em Gestão de Civil de Crises, ocupava atualmente o cargo de Coordenador-Geral da Unidade de Fronteiras e Estrangeiros desde a criação desta estrutura em junho de 2024. Acompanhei até hoje o seu percurso dentro da PSP. Cedo se percebeu que a sua entrega foi sempre empenhada, trazendo um novo espírito fulcral para a instituição. Carrega consigo a experiência acumulada no terreno em várias dimensões, uma sensibilidade enorme ante os problemas e tem uma vantagem que para mim é óbvia. Ainda é jovem e pode devolver à PSP a esperança para um novo tempo, em que os dilemas mais dramáticos podem ser vencidos ou pelo menos atenuados. Se o conseguirá, não sabemos, mas será seguramente uma figura consensual para milhares de agentes que diariamente se confrontam com realidades complexas que vão desde os salários às condições profissionais, sociais e emocionais dos seus pares. Que lhe corra bem é o que lhe desejo e que tenha a coragem para enfrentar o mais duro dos bloqueios, o embate político e orçamental que irá encontrar.
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4: Mais uma vez, muito bom dia. Olhamos agora aos títulos dos jornais de hoje, segunda-feira, dia 12 de outubro. Começamos pela capa do Diário de Notícias. Guerra na Ucrânia. Trump anuncia cessar-fogo energético. Zelensky não sabia, mas disposto a aceitar. Mais de 8 mil professores por colocar, mas faltam docentes nas escolas. Ferrovia, alta velocidade, arranca esta segunda-feira. Barómetro DNA Ximage, abstenção do PS no orçamento do Estado, divide portugueses. No Correio da Manhã, responsável diz que só reencaminhou. Presidente do Infarmed, apanhado a meter cunha, pedido detectado no caso das gêmeas. 80% dos pensionistas estão nos dois escalões mais baixos. Em serviço no SNS, há mais 1.700 médicos do que há 5 anos. Leão 14, Papa vai ser operado a nódulo no pulmão. No Público, cerca de 40% das câmaras sem maioria absoluta têm acordos com oposição. Investigação, como a PJ ajudou Dóia a descobrir a identidade de Rui Pinto, do Seminário para a Judiciária, perfil de Carlos Cabreiro. Ucrânia, Zelensky promete organizar eleições em troca de cessar-fogo de 60 dias. Trump diz ter garantia de Moscovo, mas Putin mantém silêncio. Armas, empresa tem 90 dias para entregar tasers à PSP e GNR. No Jornal de Notícias, governo prevê perda de 2 mil milhões se a economia piorar. Vendedores do mercado do Cais de Gaia têm de deixar espaço. Educação, associações desportivas e culturais asseguram a AEC nas escolas. No Algarve, grupo invade casas para controlar tráfico de droga. E na imprensa económica especializada, na capa do Negócios, em Conversa Capital, Joaquim Miranda Sarmento diz que este é um orçamento pragmático. O ministro diz que não deixará de ajustar a atuação à inflação. Dívida deve cair ainda mais com a revisão significativa do PIB. Orçamento do Estado para 2027, governo mantém aperto na despesa mais forte do que o PS. Finanças vêem crudo mais caro do que o mercado. Executivo afasta a ideia de entrar no banco PCP e reforça na REN. Alta velocidade já custou 57 milhões só em projetos. No Jornal Económico, o governo espera 300 milhões na luta contra a fraude nos combustíveis. Empresas consideram o orçamento do Estado insuficiente e pedem ambição. Corte de 350 milhões em bens e serviços preocupa médicos. Estado reforça a posição na REN em compra de 5,3% à Fidelidade. Na imprensa desportiva, na capa do Record, Benfica 2, Vitória de Guimarães 0, Sudalkov, golos do sueco e do ucraniano no regresso às vitórias. Marco Silva diz que foi um momento muito importante para Sudalkov. No Sporting, Simões espreita o 11, apontado à Batalha de Lã. Triunfos na Champions, Borges tenta apanhar a Mourinho. No Sporting, Voleibol conquista Taça Ibérica. Futebol Clube do Porto, Oscar vai para os milhões, Piatowski pronto a estrear-se na Liga dos Campeões. Basquetebol, Futebol Clube do Porto 93, Benfica 86, Dragões vencem clássico. No Hockey em Patins, Mundial arranca hoje. Na bola, Benfica 2, Vitória de Guimarães 0, imparável. Benfica recupera segundo lugar sob a batuta de Prestiani. Argentino volta a ser o jogador mais da equipa encarnada. No Sporting, mudanças à vista no centro da defesa, Zeno De Bastos está pronto para voltar e Ibrahim Mabá reclama minutos. No Futebol Clube do Porto, Farioli já ganhou a todos na Liga. Rio Ave 3, Nacional 2, Arouca 1, Estrela da Amadora 0. Na patinagem, dois títulos mundiais para Portugal. Madalena Costa revalida ouro. João Cruz vence júniores masculinos. Na NBA, na minha esqueta de rastos após vitória na estreia. E no jogo, Benfica 2, Vitória de Guimarães 0, Águia volta a abrir asas. Encarnados regressam aos triunfos após entrada fulminante. Dal abre a porta e Sudakov estreia-se a marcar esta época. Futebol Clube do Porto, Piatowski vira talismã. Polaco ainda não está a 100%, mas aparece na hora certa. Ainda na Primeira Liga, Rio Ave 3, Nacional 2, Vasco Seabra arranca a vencer e a jogar com 10, Arouca 1, Estrela da Amadora 0. No Sporting, Rui Borges mantém as fichas no 4-3-3, frente ao Lens.
5: Só já faltam 21 minutos para as 11 da manhã e assim vai acontecendo mais uma edição da manhã, aqui na rádio como você gosta.

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3: Muito bom dia, só já faltam 15 minutos para as 11.
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4: Viva, bom dia. Mais uma edição do Legalmente Falando em antena, já em estúdio, o jurista Paulo Lourenço. Bom dia, Paulo.
5: Bom dia, Jerónimo.
4: Pergunta desta semana e tem a ver com a parte de aquisição de bens. Há dias comprei um eletrodoméstico numa superfície e tinha um problema. Quando tentei acionar a garantia, foi uma aventura que não aconselho a ninguém, palavras do ouvinte, e que por vezes quase me fez perder a paciência. Pergunta, qual é o prazo de garantia de um produto novo? É obrigatório guardar a caixa original para utilizar a garantia? Já agora e por curiosidade, se o produto for usado ou recondicionado, como é que funciona? Vamos então à primeira pergunta, que é a questão da garantia e da tentativa, pelo que o ouvinte diz, terá havido aqui uma tentativa qualquer de ou não acionar a garantia, não é explícito, mas, enfim, não ir direto para a garantia. Terá havido aqui uma tentativa... há aqui ainda outra parte, uma parte do problema foi depois da aceitação da garantia, a loja pode obrigar-me a aceitar um vale em vez de devolver o dinheiro. Faltava aqui esta outra parte de uma aventura que muitas vezes acontece, infelizmente, parece ser tudo muito simples quando vamos fazer uma compra, mas depois efetivamente podem aparecer situações como esta que nos é aqui explicada.
5: Bom dia aos nossos ouvintes, pois na verdade há que distinguir entre os bens novos e usados. Portanto, os prazos de garantia, apesar de coincidirem, pode haver exceções no caso dos usados. Depois entramos também aqui com os recondicionados, que ao fim e ao cabo o recondicionado, o que difere em relação ao usado, é que ele é apresentado quase como se fosse praticamente novo e, portanto, a lei não distingue em relação a esse e, portanto, se é tratado como novo, a regra é de ser também o mesmo prazo de garantia dos novos. Portanto, quanto ao prazo de garantia dos novos, o prazo é de 3 anos. Portanto, há 3 anos, no caso de serem bens móveis, naturalmente, estamos a falar de um prazo de 3 anos. O que acontece é que é prudente...
4: Bens móveis, vezes, falamos aqui, eletrodomésticos, telemóveis, televisões e por aí fora.
5: Exatamente, 3 anos. É prudente guardar as caixas até porque aconselham. A lei não o exige. Se eu não guardar a caixa, não é por isso que perco a garantia. A garantia não está no facto de guardar ou não guardar o invólucro. A garantia tem a ver é com o próprio equipamento, se ele não está em condições de funcionar, desde que eu tenha o documento de compra, desde que faça a prova que o adquiri naquele estabelecimento e tenha a fatura ou qualquer outro documento que comprove essa compra, eu estou abrangido pela garantia. Agora, é prudente porque, na verdade, vai haver problemas, porque geralmente quem está à frente das lojas vai logo dizer, tem que trazer a caixa, se não trouxer a caixa perde a garantia, perde não sei o que mais. Não perde garantia rigorosamente nenhuma. O guardar a caixa tem a ver com uma outra realidade, que já não é um prazo de 3 anos, mas é um prazo de 30 dias, que é eu fiz uma compra...
4: É devolução.
5: Ao fim de 30 dias não estou satisfeito com aquilo e devolvo. E aí, na verdade, eu tenho que devolver tudo completo, tenho que devolver aquilo com a caixa e, portanto, guardar uma caixa por 30 dias é diferente de guardar por 3 anos, porque ao fim de um ano e meio já ninguém sabe onde é que efetivamente a guardou.
4: Portanto, já agora aproveito para perguntar aqui, para introduzir, eu faço uma compra, tenho sempre esta experiência, esta possibilidade da lei dá-me, permite-me devolver, ter uma experiência, sim, durante 30 dias depois
5: de fazer a
4: devolução, sim, com direito ao arrependimento.
5: Exatamente.
4: Portanto, não é vinculativo.
5: Dizer, agora isto não corresponde àquilo que eu achava, isto não resolve os problemas que eu acharia que resolvia, não estou satisfeito com este equipamento e, portanto, ele está em condições e eu quero a respectiva devolução. Portanto, primeira situação, garantia, produto novo, 3 anos, devolução por descontentamento ou por qualquer outra razão,
4: 30 dias,
5: 30 dias, passamos para os usados. A lei estabelece a mesma regra, 3 anos. Pode, porém, por acordo, é o que diz a lei, por acordo entre vendedor e comprador, o prazo pode ser reduzido para 18 meses. E aí é que às vezes é preciso ter algum cuidado, porque muitas das vezes o comprador está a assinar uma coisa, está a assinar uma cláusula, não lê, e lá está exatamente a cláusula a dizer que o prazo de garantia é reduzido para 18 meses, não se mantendo nos 3 anos, não é? E, portanto, nos recondicionados é um pouco também a mesma coisa. O recondicionado difere do usado. Toda a gente sabe que o equipamento já foi utilizado por outra pessoa, simplesmente ele é apresentado como se fosse igual ao novo e, portanto, nesse caso concreto, a regra é também a dos 3 anos.
4: A segunda parte da pergunta...
5: Não é obrigatório aceitar efetivamente um vale. Portanto, se eu, na verdade, estou por descontentamento ou porque o bem não corresponde àquilo que é efetivamente a minha pretensão, se a garantia... não resolveu o problema do equipamento e se eu tiver que o devolver, eu tenho que ser restituído, ou seja, é o que se chama a reconstituição natural. Eu devolvi o equipamento, tenho direito a que me seja restituído.
4: E tem que ser pelo método de pagamento, por exemplo, se eu paguei em dinheiro, através de cartão bancário.
5: É, mais uma vez, é a forma mais prática, até do ponto de vista depois contabilístico, porque as empresas, na verdade, têm essa dificuldade, não é? Porque para justificar a saída do dinheiro, tem que justificar pelo mesmo canal que efetivamente foi o recebimento, não é? Agora, vamos ver, aqui vigora também um pouco a regra do bom senso, na verdade. A diferença entre receber o dinheiro ou receber um vale, a única coisa que me faz é obrigar-me a comprar produtos naquele tipo de estabelecimento. Se é um estabelecimento que eu utilizo habitualmente, não vem daí mal ao mundo, desde que o cheque não tenha um prazo de validade.
4: Pode
5: muito
4: ser um
5: curto,
4: estabelecimento,
5: não,
4: que eu raramente lá vou.
5: Pronto,
4: não é?
5: E se raramente lá vou, eu tenho o direito a dizer não, eu não quero comprar mais nada, a única coisa que eu quero é ser ressarcido daquilo que paguei e, portanto, não é obrigado a receber através desse vale.
4: Muito bem, fica a explicação, Paulo. Muito obrigado. Até de hoje, 8 dias. Bom dia.
5: Bom dia.
4: Legalmente falando, voltamos de hoje, 8 dias, neste mesmo horário, para mais dúvidas sobre leis e fiscalidade. Fique bem.
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3: 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Albano e Romina Power, agora na sua rádio, a caminho das 11. Bom dia, boa segunda-feira. 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
1: E vamos agora atualizar toda a informação importante desta manhã.
2: Informação com a jornalista Patrícia Seixas.
3: Muito bom dia. Os grupos de aviação Air France, KLM e Lufthansa disseram esperar uma decisão esta semana do governo português sobre a privatização da transportadora aérea nacional TAP, escusando-se a revelar o conteúdo das propostas. Estamos a aguardar uma decisão do Estado português e deveremos conhecê-la na próxima semana, disse o presidente executivo do grupo Air France, KLM, Benjamin Smith, na quinta-feira, numa conferência de imprensa em Bruxelas das cinco maiores companhias aéreas europeias integradas na Associação Airlines for Europe. Também presente na ocasião, o presidente executivo do grupo Lufthansa, Carsten Spohr, escusou-se a responder à questão sobre o conteúdo das propostas ou os prazos, limitando-se a assinalar a rivalidade entre os dois grupos ao abraçar Benjamin Smith. Na semana passada, a Air France, KLM e a Lufthansa apresentaram propostas vinculativas finais e melhoradas para a aquisição de 44,9% do capital da TAP, cabendo agora à decisão ao governo português. A operação prevê ainda a reserva de 5% do capital aos trabalhadores, ficando o restante nas mãos do Estado, atual acionista maioritário. A chefe da diplomacia da União Europeia saudou hoje o cessar-fogo anunciado por Donald Trump entre a Rússia e a Ucrânia, mas avisou que a Rússia não está a dar sinais de que o vai cumprir. Saudamos o cessar-fogo, ataques contra infraestruturas energéticas, se for respeitado. No entanto, ainda não vimos sinais de que a Rússia o vá respeitar, afirmou Kaya Kallas em declarações aos jornalistas à chegada.

0: Uma reunião dos ministros dos negócios estrangeiros da União Europeia. A alta representante da União Europeia para os negócios estrangeiros e política de segurança pediu, no entanto, que o cessar-fogo também abranja ataques contra civis para garantir que se deixam de perder vidas humanas. Não se trata apenas da energia, embora esta seja extremamente importante, porque o inverno vai ser frio, defendeu. Kallas salientou que caso o cessar-fogo se aplique apenas aos ataques contra infraestruturas energéticas, a Rússia sai beneficiada, uma vez que a Ucrânia tem apenas uma refinaria e a Rússia tem muitas. Questionada sobre como é que vê o acordo entre os Estados Unidos e a Rússia para libertar milhares de barris de gás óleo russo, Kallas defendeu que não se pode esquecer que foi Moscovo que iniciou a guerra na Ucrânia. É também por isso, prosseguiu, que os ministros dos negócios estrangeiros deverão aprovar hoje um pacote de sanções que irá avisar cerca de 1.600 entidades e indivíduos do complexo militar e industrial russo. Kallas salientou que até ao momento as sanções da União Europeia já privaram Moscovo de 1 bilhão de euros e acrescentou que aí seriam ainda mais eficazes se Reino Unido e Estados Unidos também as aplicassem. O Partido Comunista Português inaugurou um novo centro de trabalho em Abrantes numa cerimónia que contou com a presença do secretário-geral do partido, Paulo Raimundo. Depois de vários anos sem instalações próprias no concelho, os comunistas voltam a dispor de um espaço destinado à atividade política, às reuniões de militantes e ao contacto com as populações. Graça Alves, dirigente de concelhia, admitiu à Antena Livre que espera que a abertura do centro de trabalho represente uma oportunidade para reforçar a presença do partido em Abrantes.
1: Significa não só termos um local, um novo local, com melhores condições do que tínhamos no anterior, mas significa que nós estamos cá e queremos trabalhar em prol das populações de Abrantes e combater as injustiças que recebem e para que as pessoas tenham uma vida mais digna.
0: A inauguração ficou ainda marcada pela análise de Paulo Raimundo à situação política nacional. O secretário-geral do PCP aproveitou a passagem por Abrantes para criticar a proposta do Orçamento do Estado para 2027. Em declarações à Antena Livre, considerou que o documento apresentado pelo governo não responde ao aumento do custo de vida nem às necessidades dos portugueses.
2: É se ele ia manter o mesmo nível de injustiça ou se aumentar esse nível de injustiça. E aqui chegado, aquilo que é possível dizer é que o nível de injustiça está lá mesmo. Eu posso dar três exemplos rápidos do que quer dizer com isso. É um orçamento que prevê 1.700 milhões de euros em benefícios fiscais para os grandes grupos económicos. Ora, nós não precisamos nada disso. Os grupos económicos não precisam ainda mais de benefícios. Precisamos é desses 1.700 milhões de euros, por exemplo, era o que dava para concretizar uma rede pública de creches. É um orçamento de Estado que baixa mais 1% ou IRC. IRC que vai direitinho, em grande medida, para as grandes empresas. Ora, e ao mesmo tempo, quer aumentar as propinas em 3%. Ora, não é preciso nada disto. É um orçamento de Estado que entrega 1.700 milhões de euros às parcerias público-privadas rodoviárias. Coisa que o Governo, em vez de estar, o que estava a estar a fazer neste momento era resgatar essas parcerias público-privadas. Estão um desastre do ponto de vista económico. Mas não, o que vai fazer é dar mais 1.700 milhões de euros às parcerias público-privadas, dinheiro esse estava a pagar o aumento das pensões de reforma em 50 euros para cada reformado, como nós propomos, e ainda sobrava dinheiro.
0: O líder comunista garantiu que o PCP vai apresentar propostas de alteração ao orçamento do Estado, nomeadamente na área da justiça fiscal e do aumento das pensões. Segundo o secretário-geral do PCP, o problema está nas prioridades definidas pelo governo para a utilização dos recursos públicos. O novo centro de trabalho do PCP em Abrantes fica localizado em Rossio ao sul do Tejo, na Nacional 118, no cruzamento para Tramagal. Portugal conquistou este domingo o Mundialito de Futebol de Praia pela 8ª vez, depois de vencer o Paraguai por 11-8 na 3ª e última jornada da competição, beneficiando da vitória do Brasil sobre a Espanha por 8-5. A equipa das Quinas, que não vencia a competição desde 2019, reforçou o estatuto de segunda seleção mais titulada, com 8 triunfos, atrás dos 15 do Brasil. O Mundialito voltou a ser disputado 3 anos depois, com a 26ª edição, em El Puerto de Santa Maria, em Espanha, no formato de campeonato a uma volta, tendo Ruben Brilhante sido eleito o melhor jogador da competição. Famalicão e Alverca encerram hoje a 8ª jornada da edição 26-27 da Primeira Liga Portuguesa de Futebol no terreno dos Minhotos, num duelo entre emblemas do meio da tabela que procuram continuar no registro vitorioso na competição. Antes de nova interrupção do campeonato para os jogos da Taça de Portugal, o Alverca, para já no 10º posto com 8 pontos, vai tentar chegar ao 3º triunfo seguido depois de ter arrancado a Primeira Liga sem vitórias nas primeiras 5 rondas. Já o Famalicão, 13º com 7 pontos, vem de golear no terreno do Nacional por 4-0 na jornada anterior e procura a 2ª vitória consecutiva e o 5º jogo sem perder numa série que inclui 3 empates. O jogo está marcado para as 20h15 e vai ser arbitrado por Sérgio Gelo, da Associação da Guarda. Após 3 semanas para as seleções, a Primeira Liga volta a parar para a disputa dos jogos da 3ª eliminatória da Taça de Portugal no próximo fim de semana, já com os primodivisionários, exceto os participantes nas competições europeias, Torriense incluído. E as notícias regressam daqui a uma hora. Continue connosco. Bom dia, boa semana.
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4: São 11 horas e 9 minutos.
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5: A temperatura não está má, estão 17 graus.
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5: Muito bom dia. Com a Antena Livre, passam agora 13 minutos das 11.
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5: Como sempre, depois das notícias das 11, há uma viagem no tempo para fazer. Vamos juntos recuar no tempo e recordar grandes canções. Eu sou Lena Gomes e desejo-lhe uma grande segunda-feira.

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3: 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Bom dia. Vamos agora e aqui continuar a ouvir grandes canções.

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0: assim acontece na Era do Vinil, ainda até ao meio-dia.
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5: 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Só grandes recordações. Bom dia.
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0: Está na hora de ir embora por hoje. É sempre um gosto estar aqui consigo a partilhar estas grandes músicas. Eu sou Lena Gomes e desejo-lhe um grande dia.
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0: Centro de Trabalho em Abrantes, com Paulo Raimundo a defender reforço da intervenção junto das populações. Polícia Judiciária detém casal suspeito de burlar idoso em 400 mil euros no entroncamento e em Santarém. Em Antena Desportiva conhecemos os resultados e as reações à quinta jornada do Campeonato da Primeira Divisão Distrital. Na opinião, ouvimos hoje a crónica de Ana Clara. Estes são temas em destaque na edição, que começa agora.
1: Informação com a jornalista Patrícia Seixas.
0: O antigo primeiro-ministro Pedro Passos Coelho admitiu este domingo ponderar um regresso à vida política se o PSD não for bem sucedido na governação, insistindo que o partido tinha obrigação de explorar um acordo de legislatura com o Chega e a Iniciativa Liberal. Se eu tivesse de equacionar um regresso à política ativa, tinha de corresponder à ideia de que eu tinha a obrigação e a possibilidade de fazer alguma coisa de diferente que não está a ser feito, afirmou Pedro Passos Coelho em entrevista à SIC Notícias, conduzida por Maria João Avilés. O antigo primeiro-ministro disse ainda ter a expectativa de que o PSD possa vir a ser bem sucedido na governação e que possa sair do que classificou como armadilha política imensa de fazer acordos ora com o PS, ora com o Chega, considerando que tal impede o Executivo de fazer reformas mais profundas. Na entrevista, reiterou que nesta altura não está candidato a nada e insistiu na ideia de que no início da legislatura o PSD tinha a obrigação de ter tentado um acordo com o Chega e a Iniciativa Liberal para governar durante 4 anos, salientando que os 3 partidos somaram mais de 60% dos votos nas últimas eleições. Questionado sobre o líder do Chega, Passos Coelho considerou que André Ventura tem bastante mérito e tem demonstrado uma iniciativa notável e, apesar de criticar ideias deste partido, como a baixa da idade da reforma, avisou para os perigos de o desresponsabilizar. Os preços dos combustíveis devem registar um comportamento distinto no início desta semana. O preço do gasóleo baixará, mas o da gasolina deve aumentar, de acordo com as previsões divulgadas na sexta-feira. O gasóleo deverá ficar 0,5 cêntimo mais barato, ao passo que o preço da gasolina deverá subir 4,5 cêntimos, já a contar com o acerto no ISP, adiantou fonte do setor. Já o Automóvel Clube Portugal aponta para uma descida de 1 cêntimo no caso do gasóleo e para uma subida de 5 cêntimos na gasolina. A Autoridade Nacional de Segurança Rodoviária, a PSP e a GNR, lançam amanhã a campanha Viajar Sem Pressa para voltarem a alertar os condutores para os riscos da condução em excesso de velocidade. No âmbito da campanha, que termina a 19 de outubro, a Autoridade Nacional realizará ações de sensibilização em todo o país, enquanto as operações de fiscalização ficam a cargo da Polícia de Segurança Pública e da Guarda Nacional Republicana. Sob o lema Viaje Sem Pressa, esta campanha, que durará uma semana, pretende alertar os condutores para os riscos da velocidade excessiva ou inadequada às condições da via, um dos principais fatores associados à sinistralidade rodoviária grave. Num comunicado conjunto, a Autoridade Nacional de Segurança Rodoviária e as Forças de Segurança lembram que entre 2023 e 2025, os acidentes associados à velocidade excessiva provocaram 154 mortes e 563 feridos graves. Estes números representam vidas perdidas e pessoas que sofreram lesões graves e evidenciam as consequências que podem resultar da adoção de uma velocidade inadequada às condições existentes, é ainda referido na nota. A PSP, a Autoridade Nacional de Segurança Rodoviária e a GNR recordam que conduzir a velocidade adequada salva vidas e contribui para uma circulação mais segura para todos os utilizadores da estrada. Esta campanha, inserida no Plano Nacional de Fiscalização de 2026, é a 10ª das 11 campanhas de sensibilização e de fiscalização planeadas para este ano. O Partido Comunista Português inaugurou um novo centro de trabalho em Abrantes numa cerimónia que contou com a presença do secretário-geral do partido, Paulo Raimundo. Depois de vários anos sem instalações próprias no concelho, os comunistas voltam a ter um espaço destinado à atividade política, às reuniões de militantes e ao contacto com as populações. O jornalista Jerónimo Bel Jorge acompanhou a visita do líder comunista.
2: A recuperação das instalações resultou de um esforço coletivo com trabalho voluntário, disponibilização de materiais e contribuições financeiras. O PCP tem agora o Centro do Trabalho de Abrantes,

0: situado em Rossio ao Sul do Tejo, mesmo no entroncamento entre a Nacional 2 e a Nacional 118. João Damas, responsável pelo património na estrutura concelhia do PCP, destacou a importância da nova casa e defendeu que deve ser um instrumento para reforçar a intervenção política nas empresas, nas freguesias e junto dos trabalhadores.
1: No quadro da nossa Assembleia de Organização Concelhia, avaliámos a necessidade de termos condições para a nossa organização, reforçando a nossa intervenção junto dos trabalhadores e das populações sebrantes. Hoje damos um grande passo nesse sentido. Mais do que um espaço físico, este centro de trabalho será uma ferramenta ao serviço da organização, da iniciativa e da luta. Queremos que seja uma casa aberta de encontro, de discussão e de onde partam novas iniciativas para o desenvolvimento da luta do nosso povo. Mas queremos que esta casa sirva sobretudo para irmos longe, cá fora, nas empresas e nos locais de trabalho, nas freguesias e junto às populações, para conhecer melhor os seus problemas, organizar a luta e intervir na defesa de melhores condições de vida e de direito de vivermos em melhores condições nas nossas terras. Quero também agradecer a todos os camaradas e amigos que contribuíram para tornar esta nova casa, com a sua militância, com o seu trabalho, com materiais e através de campanha de fundos. Para todos eles, muito, muito obrigado em nome do Partido Político Português. Cada contributo foi importante e esta casa é, por isso, uma conquista coletiva da nossa organização. Agora temos melhores condições de trabalho e temos pela frente. Cabe-nos dar vida a este espaço. Com mais organização, mais iniciativa, mais intervenção e mais luta, levando o PCP ainda mais longe, junto dos trabalhadores e das populações, mobilizando todos para essa grande jornada de luta que está convocada para o próximo sábado, 17 de outubro, em Lisboa. Uma nova casa para o PCP, mais forte em Abrantes.
0: Paulo Raimundo felicitou os militantes pelo trabalho desenvolvido e sublinhou que o novo centro de trabalho deve ser, acima de tudo, um ponto de partida para intensificar a atividade do partido. O secretário-geral dos comunistas defendeu a necessidade de aproximar a organização das populações e reforçar a capacidade de intervenção perante os problemas sociais. Em declarações à Antena Livre, Paulo Raimundo reconheceu que a atividade do partido não depende da existência de uma sede, mas considerou que as novas condições representam uma oportunidade para relançar o trabalho político e atrair novos militantes.
2: Há bocado estava a dizer à camarada que estava-se aqui a ser afirmado, e bem, que agora temos um novo espaço, agora temos que trabalhar. E eu disse, agora acabou a desculpa, agora já não há desculpa, nunca houve desculpa, mas agora então é que não há desculpa. Nós estamos aqui numa nova casa do partido, é uma casa do partido, não há dúvida, mas é uma casa que tem que ser aberta a todos aqueles que nos procuram, aos trabalhadores, às populações, à juventude. Uma casa não é para nós, é para nós convivermos, é para nós reunirmos, é para nós trabalharmos, mas é para projetar a nossa ação, não para ficar aqui dentro, mas para projetar a nossa ação lá para fora. Porque esta ideia é a ideia fundamental. É um espaço novo, com melhores condições, com mais condições, para que o partido seja ainda mais forte. Não dentro das quatro paredes, mas para lá das quatro paredes, que é isso que nós precisamos. E eu diria assim, mais do que nós, é claro, camaradas, não há nenhuma dúvida, nós estamos muito contentes, satisfeitos e com um grande sorriso, e justificadamente com um grande sorriso, por termos uma casa nova hoje. E certamente não é indiferente se nós daqui a 3 meses tenhamos mais 3, 4, 5 militantes. Não, isso é muito bom para nós. Mas a questão fundamental não é essa. A questão fundamental é que nós precisamos de mais partido, mais gente a vir ao partido, mais disponibilidade daqueles que cá estão. Eu sei que a malta já dá muito, os camaradas já dão muito, isso não está em causa, pelo contrário, é preciso, mas se calhar é preciso que cada um dê mais um bocadinho ainda, porque nós precisamos de um partido mais forte, não é para nós ficarmos todos contentes cá dentro. Nós precisamos de um partido mais forte, porque é o partido é o grande foco de resistência, de luta, mas também de esperança para o futuro que nós queremos impor no nosso país. E, portanto, um partido mais forte significa uns trabalhadores mais organizados e mais fortes, significa a população mais organizada e mais forte, significa que a juventude tem condições de cá viver, cá estudar, cá trabalhar, e bem precisamos que assim seja.
0: O secretário-geral do PCP, Paulo Raimundo, destacou o empenho dos militantes na recuperação

0: operação das instalações. O dirigente recordou as várias tarefas realizadas por voluntários e depois considerou que a abertura do centro de trabalho não pode ser entendida como um objetivo final. O secretário-geral insistiu na necessidade de reforçar a organização e capacidade de mobilização, associando esse objetivo à defesa dos direitos dos trabalhadores, à melhoria das condições de vida e à resposta aos problemas das populações. Entre as preocupações apontadas tiveram o aumento dos preços de bens alimentares e dos combustíveis, as dificuldades de acesso à habitação e a falta de profissionais do Serviço Nacional de Saúde. Paulo Raimundo criticou aquilo que considera ser uma distribuição injusta da riqueza.
1: E neste momento em que todos, capital, os meios de comunicação social, todos aqueles que são interessados, que procuram difundir tudo o que é concessões reacionárias, tudo o que é andar para trás do ponto de vista dos direitos e das concessões, tudo o que é procurar que nos dividamos todos uns aos outros para que fique sempre fora da equação o tal problema da distribuição da riqueza, o tal problema da injustiça. A culpa nunca é do capital que concentra cada vez mais dinheiro, a culpa é sempre de alguém, do vizinho, do primo, do tio, é sempre de alguém, menos daqueles que nos fazem explorar, nos levam à exploração. E neste momento em que é preciso nós darmos combate a isso e abrir esse caminho de esperança para o nosso povo, o Partido Comunista Português, os camaradas que aqui estão, esta nossa nova sede, este nosso novo espaço de trabalho, volta a ser extraordinariamente decisivo para abrir este caminho.
0: Já em declarações à Antena Livre, Graça Alves, dirigente da estrutura Conselhia de Abrantes dos Comunistas, considerou que a inauguração representa mais do que a recuperação de instalações próprias. Questionada sobre a possibilidade da nova sede contribuir para inverter a perda de influência eleitoral da CDU no Conselho, Graça Alves manifestou esperança de que a abertura do espaço possa constituir um ponto de partida para o reforço do partido.
2: Significa não só termos um local, um novo local, com melhores condições do que o que tínhamos no anterior, mas significa que nós estamos cá e queremos trabalhar em prol das populações de Abrantes e combater as injustiças que recebem e para que as pessoas tenham uma vida mais digna.
3: Tivemos aqui o recado do secretário-geral do Partido Comunista Português, agora é que vai começar o trabalho, ou seja, esta é uma casa que vai receber os militantes, quem quiser entrar. Há um objetivo também de captar nova gente para o PCP?
2: Claro que sim, sempre, todos os dias, desde sempre. Nós estamos sempre com aqueles que estão já connosco e todos sabem que toda a gente é bem-vinda aqui. Portanto, todos que quiserem entrar aqui e que quiserem ou ser militante ou apenas quiserem entrar aqui para vir dar uma palavrinha, nós estamos cá sempre para os apoiar.
3: E quem quiser pode vir cá bater à porta, portanto, a partir de agora, exatamente, contactar os elementos que fazem parte do partido ou vir cá mesmo bater à porta.
2: Desde sempre, sempre, sempre.
3: Oh, Graça, o Partido Comunista Português, a CDU, vamos falando assim, foi perdendo fulgor ao longo dos anos. Este pode ser o relançamento do partido novamente em Abrantes para contrariar a tendência dos últimos anos, que é inequívoco, que tem sido a baixar o número de eleitos. É este o ponto de partida para um renascimento do partido?
2: Eu espero que sim, espero que sim. Nós temos muito trabalho pela frente, sim, temos, mas estamos cá todos de braços abertos para apanhar esse trabalho e para ir para a frente, para a luta e para tentar resolver as coisas da melhor maneira para as pessoas.
3: O partido tem tido atividade, quer na Assembleia Municipal e quer com o grupo da União de Freguesias de São Facundo e Vale das Mós. Quais são, nesta altura, as grandes preocupações do PCP? Falando em Abrantes, não deixámos, porque o secretário-geral já falou das preocupações do país, as grandes preocupações que vocês têm neste momento relacionadas com o Conselho de Abrantes.
2: Com o Conselho de Abrantes, nós temos uma grande preocupação com aquelas aldeias e lugares mais pequenos que não têm ainda saneamento básico. Temos preocupação com todos aqueles que não têm ainda médico de família. Temos preocupação com todos aqueles que não têm transporte. Alguns têm durante o tempo escolar e depois, quando acaba o tempo escolar, deixa de haver transportes para muitas aldeias. E tudo isso nos preocupa. E tudo aquilo que as pessoas acharem que estão a ser prejudicadas podem vir ter connosco e nós tentaremos ajudar da melhor maneira.
3: Este é o centro do Conselho de Abrantes. Agora, a partir daqui, vão tentar entrar nas freguesias ou primeiro é preciso dar a corpo a este centro?
2: Nós já estamos em quase todas as freguesias. Nós tivemos, nas últimas eleições autárquicas, candidatos em 13 freguesias. Portanto,
3: quando eu estava

0: ir para as freguesias dar mais corpo a este trabalho?
1: Claro que sim, sempre, sempre.
2: À margem da inauguração e já em declarações à Antena Livre, o líder dos comunistas, Paulo Raimundo, abordou também a proposta do Orçamento do Estado para 2027, apresentada pelo Governo, para lá da abertura do Centro de Trabalho de Abrantes. Quanto ao Orçamento do Estado para 2027, o secretário-geral do PCP afirmou que o documento não o surpreendeu e apontou como exemplos os 1.700 milhões de euros, que, segundo afirmou, estão previstos para benefícios fiscais em grandes grupos económicos, a redução da taxa do IRC e os encargos associados às parcerias público-privadas rodoviárias. Na perspectiva do dirigente comunista, os recursos poderiam ser utilizados para reforçar serviços públicos, criar uma rede pública de creches e, por exemplo, aumentar as pensões. De reforma.
3: Nós, a nossa intervenção não depende do Centro de Trabalho. De qualquer das maneiras, haver um Centro de Trabalho, um espaço onde o partido se possa reunir e, acima de tudo, projetar a sua intervenção para fora, é um espaço, é uma questão fundamental. Não sendo fundamental, é muito importante. E o facto de termos, diria, criado as condições para voltar a reabrir um Centro de Trabalho com melhores condições, com mais espaço, com mais. Para concretizar esse objetivo de. Alargar a nossa intervenção para fora e, a partir dessa intervenção de fora, trazer mais gente para dentro é muito importante e, portanto, foi com grande satisfação que nós estamos aqui a inaugurar este, a reinaugurar o Centro de Trabalho.
0: Depois o trabalho começa agora, não é?
3: Não. Disse,
0: foi o discurso, acabou no seu discurso a dizer, não é? Agora é preciso trabalhar.
3: O trabalho levou a que, com a disponibilidade, com a militância, até com os fundos de cada um, fosse possível reabrir este espaço. O espaço está reaberto. Agora, nós não podemos ficar satisfeitos porque temos um espaço aberto. Agora precisamos de relançar o nosso trabalho também. Da mesma forma que relançamos o Centro de Trabalho, estamos a relançar o nosso trabalho. E eu penso que isto é um contributo muito importante para isso, para que nós nos liguemos ainda mais à população, aos problemas, aos trabalhadores, à juventude, porque precisamos de um partido mais forte. Como disse na minha intervenção, nós precisamos de um partido mais forte, não é para nós ficarmos satisfeitos com isso. É claro que ficamos. Nós estamos de um PCP mais forte, porque um PCP mais forte é aquilo que responde à necessidade do momento. Portanto, é nesse sentido que estamos.
0: Bom, Raimundo, foi apresentado o Orçamento de Estado, já tem uma leitura breve sobre o documento?
3: Olha, sabe que talvez a primeira reação que eu faço é não me surpreende nada. Eu tive a oportunidade em julho, agosto, quando me perguntaram sobre o Orçamento de Estado, que ainda faltava muito na altura. Na altura fiz uma afirmação que hoje repito. É que na altura o que era preciso, a única dúvida que havia sobre este Orçamento de Estado, agora apresentado, é se ele ia manter o mesmo nível de injustiça ou se ia aumentar esse nível de injustiça. E aqui chegado, aquilo que é possível dizer é que o nível de injustiça está lá mesmo. Eu posso dar três exemplos rápidos do que quer dizer com isso. É um orçamento que prevê 1.700 milhões de euros em benefícios fiscais para os grandes grupos económicos. Ora, nós não precisamos nada disso. Os grupos económicos não precisam ainda mais de benefícios. Precisamos é desses 1.700 milhões de euros, por exemplo, era o que dava para concretizar uma rede pública de creches. É um orçamento de Estado que baixa mais 1% ou IRC. IRC que vai direitinho, em grande medida, para as grandes empresas. Ora, e ao mesmo tempo, quer aumentar as propinas em 3%. Ora, não é preciso nada disto. É um orçamento de Estado que entrega 1.700 milhões de euros às parcerias público-privadas rodoviárias. Coisa que o Governo, em vez de estar, o que precisava estar a fazer neste momento era resgatar essas parcerias público-privadas. Estão um desastre do ponto de vista económico. Mas não. O que vai fazer é dar mais 1.700 milhões de euros às parcerias público-privadas. Dinheiro esse estava a pagar o aumento das pensões de reforma em 50 euros para cada reformado, como nós propomos, e ainda sobrava dinheiro. E, portanto, é um orçamento que não responde às necessidades gerais do país, nem muito menos ao momento concreto em que estamos a viver. Não há uma medida sequer, uma medida para enfrentar o aumento brutal do custo de vida. Não há. E, portanto, isso diria que não me surpreende, infelizmente não me surpreende. O que me surpreende é ver partidos que afirmam não estar de acordo e que vão viabilizar este orçamento. Isso é que me surpreende, pela negativa. Permitindo, inclusive, que outros que estão de acordo com ele possam demagogicamente discordar. Portanto, é isto.
0: Na especialidade, vai haver, como sempre, a apresentação de muitas propostas ou o orçamento é um dado adquirido?
3: Não, nós vamos fazer propostas, claro. Por exemplo, nós não. Há aspectos de justiça fiscal que nós não vamos deixar passar, não é? Há aspectos do aumento das pensões que nós não vamos deixar passar. Vamos intervir, vamos investir, vamos intervir naquilo que achamos que são as propostas que dão a resposta neste momento. E não alinhamos naquela conversa de que isto é um orçamento sem margem. O orçamento tem margem. Eu dei-lhe aqui três números. Exatamente. Se quiser, então, só nestes três números que eu lhe dei, há 5 mil milhões de euros de margem. Pronto, assim, grosso modo. Há 5 mil milhões de euros de margem. E, portanto, há uma

0: margem. Não problema de margem. Nós não somos demagógicos a dizer que o dinheiro não acaba. O dinheiro não é limitado. O problema não é a falta de dinheiro, o problema é as opções que fazem com o dinheiro que existe. Não, as opções são outras.
1: E acha que a discussão está a ir para outros caminhos que não propriamente para estas preocupações?
0: Claro, a discussão está a ser centrada em há margem ou não há margem.
1: Crise ou não crise política?
0: Crise ou não crise, déficit ou não déficit, ora, nada disto é tudo para desviar a atenção da questão fundamental. É o que é que se faz? Quais são as opções que se fazem com o dinheiro que existe? E as opções que se fazem com o dinheiro que existe, na nossa opinião, são erradas. São erradas porque comprometem o presente e o futuro do país. Para nós estamos a inverter isto, é nisto que estamos mobilizados. Nós vamos fazer tudo o que tiver ao nosso alcance para, diria, minimizar ao máximo, mas vamos também fazer um esforço muito grande para exigir, para animar e mobilizar para a exigência que se impõe um novo rumo para o país. Isso é. Vamos estar no próximo dia 17, estaremos hoje nas ruas, no próximo dia 17. Respondendo ao apelo da CGTP, esta luta vai continuar.
2: Para a estrutura concelhia do PCP de Abrantes, a reabertura deste centro de trabalho, depois de vários anos sem instalações próprias, representa uma oportunidade para reorganizar a atividade local, aproximar o partido das populações e procurar reforçar a influência política e eleitoral no concelho. A mensagem deixada por Paulo Raimundo foi a de que a nova sede deve ser, acima de tudo, um instrumento para reforçar a intervenção comunista fora das suas paredes, junto dos trabalhadores, dos jovens e das populações de Abrantes.
3: O novo centro de trabalho do PCP em Abrantes fica localizado em Rossio, ao sul do Tejo, na Estrada Nacional 118, no cruzamento para Tramagal. A Polícia Judiciária deteve um homem e uma mulher de 38 e 43 anos, suspeitos de terem burlado um idoso de 90 anos em cerca de 400 mil euros. Os crimes terão ocorrido entre 2022 e 2026, no Entroncamento e em Santarém, através de alegados negócios de compra de automóveis e imóveis que nunca chegaram a concretizar-se. As detenções foram realizadas pelo Departamento de Investigação Criminal de Leiria, da Polícia Judiciária, no âmbito da operação denominada Formica. Segundo a PJ, os dois suspeitos, que são casados, terão atuado em conjunto através de um plano destinado a obter dinheiro da vítima, aproveitando-se da sua especial vulnerabilidade devido à idade. O esquema assentava na apresentação de alegados negócios relacionados com a aquisição de automóveis e imóveis que supostamente trariam benefícios financeiros ao idoso. No entanto, os negócios nunca chegavam a concretizar-se, com os suspeitos a justificarem a situação através de alegados erros ou enganos. A investigação permitiu apurar que a vítima realizou várias transferências bancárias para contas de familiares e amigos dos suspeitos. Posteriormente, o dinheiro era movimentado por uma conta bancária da mulher, estando também em investigação um alegado crime de branqueamento de capitais. Os dois detidos, de 38 e 43 anos, não têm profissão ou ocupação definida e possuem antecedentes criminais por vários crimes, de acordo com a Polícia Judiciária. Depois de presentes à autoridade judiciária competente, ficaram sujeitos à obrigação de apresentações duas vezes por semana junto do órgão de polícia criminal da área de residência. Foram ainda proibidos de contactar a vítima e tiveram os passaportes retidos. Portugal conquistou este domingo o Mundialito de Futebol de Praia pela 8ª vez, depois de vencer o Paraguai por 11-8 na 3ª e última jornada da competição, beneficiando da vitória do Brasil sobre a Espanha por 8-5. A equipa das Quinas, que não vencia a competição desde 2019, reforçou o estatuto de segunda seleção mais titulada, com 8 triunfos atrás dos 15 do Brasil. O Mundialito voltou a ser disputado 3 anos depois, com uma 26ª edição em El Puerto de Santa Maria, em Espanha, no formato de campeonato ou uma volta, tendo Ruben Brilhante sido eleito o melhor jogador. No décimo posto, com 8 pontos, vai tentar chegar ao 3º triunfo seguido, depois de ter arrancado a primeira liga sem vitórias nas primeiras 5 rondas. Já o Famalicão, 13º, com 7 pontos, vem de golear no terreno do Nacional por 4-0 na jornada anterior e procura a segunda vitória consecutiva e o 5º jogo sem perder, numa série que inclui 3 empates. O jogo está marcado para as 20h15 e vai ser arbitrado por Sérgio Gelo, da Associação da Guarda. Após 3 semanas para as seleções, a Primeira Liga volta a parar para a disputa dos jogos da 3ª eliminatória da Taça de Portugal no próximo fim de semana, já com os primodivisionários, exceto os participantes nas competições europeias, Torriense incluído. Em antena desportiva, vamos aos resultados da 5ª jornada do Campeonato da Primeira Divisão Distrital da Associação de Futebol de Santarém.

0: 0, Amiense 4, União do Tomar 3, Mação 2, Torres Novas 4, Entroncamento 1, Vasco da Gama 1 e Oriense 1, Moçarriense 1. No topo da tabela classificativa, Samora Correia e Torres Novas, ambas as equipas têm 15 pontos. Na terceira posição, União de Tomar e Porto Alto com 12 pontos. Quinto, Mação e Amiense com 10 pontos. Na sétima posição, Entroncamento com 8. Oitavo, Sport Abrantes e Benfica com 7. Nono, o Ouriquense, que tem 4 pontos, os mesmos que a equipa de Coruche, com 3 pontos na 11ª posição, Alcranense e Vasco da Gama. 13º, Moçarriense e Pontevel, com 2 pontos. Também na 15ª posição, Oriense, com os mesmos 2 pontos. 16º e último, Águias de Alpiarça, que ainda não pontuaram. No estádio municipal Joaquim Maria Batista em Alcanenas, teve o repórter Rui Matos, que no final da partida ouviu o treinador da equipa da casa, Sérgio Oliveira. O técnico assumiu que a expulsão de um jogador e a não concretização de uma grande penalidade foram as variantes que condicionaram o resultado.
1: Sérgio Oliveira, treinador da equipa do Atlético Alcanense. Sérgio, parece-me que a partida acaba por ser definida também ali em lance-chave. A questão da expulsão e o consequente gol da equipa do Abrantes e Benfica, que acabou por quebrar ali um bocadinho, taticamente e animicamente, a equipa. E depois, na segunda parte, quando a sua equipa reage muito bem, mesmo com 10, o lance da grande penalidade desperdiçada, que se calhar acabava por também levantar novamente a moral da sua equipa na procura de um melhor resultado.
2: Sim, boa tarde. É um jogo que ficou claramente condicionado aos 10 minutos. Eu não sei precisar bem quando é que foi, mas sei que foi muito cedo. Com o lance do vermelho, ficámos com um jogador a menos e, por azar, o mérito do adversário também, parece que a bola bate ali ligeiramente na barreira. E no livre, eles conseguem marcar o golo. Ficámos a perder 1-0 e com um jogador a menos. No lance a seguir, sofremos o 2-0. Pronto, tipo, uma equipa que não ganha há 3 jogos. Fica difícil, como é lógico, fica difícil. É claro que são estes erros que nós temos vindo a cometer que nos levam a esta situação, que, pronto, tudo o que tem a correr mal corre. Na segunda parte, estávamos no jogo a ganhar 2-1, a perder 2-1, peço desculpa, estávamos dentro do jogo, num canto, uma segunda bola, golo deles. No lance a seguir falhámos o penalti, pá, pronto, e animicamente a equipa foi-se abaixo. Agora, pronto, há que continuar a trabalhar e esperar que melhores dias venham. É claro que não estamos bem, não estamos numa situação boa e a pressão vai sendo cada vez maior para a gente conseguir vitórias. Agora, pronto, acredito que trabalhando muito e com a nossa humildade que iremos conseguir mudar o rumo dos acontecimentos. Agora estamos numa situação difícil, pronto, há muito pouco a dizer. O jogo ficou logo condicionado aos 10 minutos com essa expulsão e parabéns ao Abrantes, ganhou e ganhou bem.
1: Sendo que esta questão atualmente do Atlético Alcanense é muito esta questão anímica, tem a ver com os resultados. A sua equipa entra bem no campeonato, ganha o primeiro jogo, depois os resultados parece que não aparecem e isso, a equipa nota-se tem qualidade e mesmo com 10 conseguiu colocar aqui o Abrantes em sérias dificuldades. No entanto, essa questão anímica e dos resultados não aparecerem mexe muito com a equipa.
2: Sim, é um mau momento em que tudo o que tem para correr mal tem corrido. Nós em Cruz sofremos um golo de penalti, um campo difícil, depois não conseguimos nem fizemos o suficiente para conseguir reverter o jogo. Aqui com o Torres Novas, um dos candidatos à subida, um canto a nosso favor, conseguimos fazer um penalti na nossa área, ganhar 1-0, em Tomar no um minuto e meio de jogo, um erro individual. O jogador do Tomar foi só empurrar a bola para a baliza e tem sido isto. Hoje, aos 10 minutos, uma expulsão, golo do Abrantes. Tem sido muito isto e as coisas têm-nos corrido mal. Agora, eu acho que a equipa nota-se que tem qualidade, a equipa tenta jogar. Agora, temos cometido erros que nos têm penalizado muito e que ou os deixamos de cometer rapidamente ou então não vamos conseguir alterar a nossa situação. É esperar que melhores dias venham e lá está, no próximo jogo temos já uma oportunidade para tentar inverter a situação, esta má situação, e tentar ganhar em Pontevel. Não nos resta mais nada a fazer sem ser trabalhar e pronto, é isto.
0: Ricardo Marinho, jogador do Alcananense, também confirmou que a expulsão condicionou o jogo, que considerou atípico.
1: Ricardo Marinho, jogador da equipa do Atlético Alcanense. Ricardo, vocês acabam quase por entrar a perder com o lance da expulsão, depois o

0: Quente gol, logo o segundo gol de seguida do Abrantes e Benfica, mas vocês mesmo com 10 acabam a primeira parte em cima do adversário. Depois do início da segunda parte sofrem o gol, depois é o tal lance da grande penalidade que acaba por se calhar mexer ali um bocadinho animicamente com a equipa.
1: Sim, primeiramente boa tarde. Foi um jogo que atípico, né? Um jogo que acontece sempre, é uma expulsão logo no início e dois gols logo em seguida, acaba pegando a equipe desprevenida. É um banho de água fria, querendo ou não, mas soubemos interpretar bem o jogo, sabemos ter bola, ter paciência e dar o nosso melhor, né? Que é o que se pede aqui, é sempre o nosso melhor. E conseguimos fazer um gol no primeiro tempo ainda, que nos deu animação, que nos deu motivo a querer mais, achar que dava de empatar o jogo. Mas logo no segundo tempo, ali já nos primeiros lances do jogo, já foi o 3-1, logo em seguida a penalidade, que acabei por falhar, acontece,
2: é futebol.
1: E é isso, agora é trabalhar, né? É continuar o que nós estamos fazendo, porque mesmo com a menos ainda conseguimos ter bem o jogo, controlar bem o jogo, e o resultado não é aquilo que se viu, quem veio aqui prestigiar o jogo viu, o resultado não condiz com o que foi o jogo, mas o futebol é assim, quem não faz está sempre disposto a levar.
0: E nota-se que a equipa tem qualidade e criou muitas dificuldades à equipa do Abrantes e Benfica, se calhar até é passar aqui por uma fase um bocadinho mais complicada, fruto dos resultados também não aparecerem nos últimos jogos, não é?
1: Sim, os resultados acabam por influenciar no ânimo da equipe, quando se leva um gol ali logo já vem aquilo tudo das derrotas, já vem vários pensamentos, mas é o que o nosso mister diz, é continuar trabalhando, nossa equipe tem qualidade, que uma hora vai sair, o que nós podemos fazer agora é trabalhar, que nem sempre estamos num momento bom e tem que saber lidar com isso.
0: Como é que o grupo durante a semana trabalha? Claramente sobre vitórias normalmente é mais fácil trabalhar, mas sente que o grupo está um bocadinho afetado ou consegue trabalhar bem?
1: Não, nosso grupo é o que o Mister diz sempre, ele vai estar sempre ali com nós, independente da derrota ou da vitória, igual o Torquato diz, se nós perder nós não somos piores e se nós só ganhar nós não somos também os melhores do mundo. E é isso que eles tentam passar pra gente, tranquilidade e trabalhar, que somos uma equipe jovem, eles tentam passar essa tranquilidade para nós, para que a gente possa trabalhar e só tentar ser melhor cada dia mais. Durante a semana ali o clima é leve, é bom, claro que tem essa da derrota aí, a gente fica um pouco mais desanimado, mas todo mundo vem trabalhar, vem disposto a treinar e a dar o seu melhor sempre.
3: Por parte do Sport Abrantes e Benfica, o treinador Paulo Seninho gostou do jogo da sua equipa no início da partida, mas também assumiu que a expulsão veio destabilizar.
0: Seninho, treinador da equipa do Abrantes. Seninho, a equipa entra bem, ganha ali aquele lance da expulsão e consequente golo, depois faz o 2-0, mas depois parece que ali a partir dos 15, 20 minutos, essa competitividade inicial que a equipa estava bem, parece que se calhar o 2-0 deu aqui algum conforto à equipa e a equipa baixou um bocadinho os índices de competitividade.
4: Sim, eu acho que foi a expulsão. No fundo, fazemos o 2-0, né, que acabamos de jogar bem, estava agora aqui a dizer à minha equipa técnica, muito bem no jogo, uma capacidade tremenda de ter bola, pronto, muito bem no jogo. E depois, quando fazemos o mais difícil, quando temos o jogo controlado e o adversário com um a menos, nós parece que começámos a deixar o adversário jogar, sempre mal posicionados, que de um momento para o outro, porque até o 2-0 nós estávamos muito bem no jogo, bem posicionados, não deixava o adversário construir, tínhamos com a lição bem estudada, mas depois facilitámos um bocadinho e acabámos por sofrer o golo, mas entrámos bem na segunda parte, entrámos bem, fizemos logo o 3-1 e a equipa na segunda parte depois adaptou-se melhor àquilo que era a realidade do jogo, alterámos ali uma outra situação na zona central do meio campo que era preciso, que era onde o adversário estava a criar perigo, o Ricardo, o jogador do Alcanena, um jogador com muito desequilíbrio, que estava a deixar-nos ali um bocado atrapalhados naquela zona, adaptámos e depois, pronto, acho que condicionámos muito o jogo dele, acho que a vitória é boa, foi uma boa exibição, se tivemos 15 minutos, não tivemos tão bem, mas de resto acho que a equipa portou-se bem.
0: A equipa nota-se que está com confiança, está segura, tirando esse período que se calhar também o facto da expulsão deu aqui algum conforto à equipa e se calhar baixou um bocadinho esses índices. A equipa está com confiança, está bem, também os jogadores que entraram também trouxeram aqui coisas boas à equipa e também ajudaram a dilatar o resultado, isso também é bom para a equipa.
4: Sim, claramente que é, porque imagina, acabámos de rastro fisicamente, temos jogadores muito limitadíssimos. O Diogo, por exemplo, regressou agora, teve 5 semanas parado, estava com medo de arriscar nele, porque é um jogador importante para nós e temos um ciclo de jogos muito, muito importante. Sabíamos que o adversário era forte a procurar a profundidade e depois estávamos com algum receio que o Diogo voltasse a ter uma recaída, mas entrou bem, mas sabíamos que não aguentava muito tempo. Vimos o caso do Pedro Lourenço, o Pedro Miguel, um jogador fisicamente acabou de rastro, o Miguel também regressou há pouco tempo de ter lesionado, o próprio Cris, e depois os jogadores entraram com vontade. Nota-se que o grupo está

0: está coeso, consegue disfarçar muita parte do jogo, os índices físicos não estão no seu melhor, porque a Alemanha entre ajudou muito grande, e é isso que a equipa está a ter resultados positivos mesmo por causa disso. O próprio João Marchão, que hoje ficou no banco, também está limitado, anda ali com alguns problemas de respiração que não está muito bem, e nós temos que trabalhar com isso tudo, mas acredito que vamos ficar fortes. O plantel está coeso, está consistente, e as nossas boas épocas teve a ver muito com isto que estamos a ter agora, que é os grupos de trabalho, a forma como trabalhamos, a forma como os jogadores entram com vontade, isso ajuda a ganhar jogos, e acho que estamos num bom caminho.
1: Pois é, era aí que eu ia pegar só para finalizar. Para não acontecer um pouco como o ano passado, em que houve ali períodos em que muito jogador importante também esteve de fora, é importante fazer esta gestão física também do plantel para não haver essas quebras.
0: Sim, claramente que sim. Mas pronto, neste momento, eu esta semana treinei com 20 jogadores de campo, mais dois guarda-redes. Há muito tempo, e disse isso ao grupo, há muito tempo que não treinava assim. E não foi ter unidades, foi treinar, jogadores a treinar a sério. Difícil, deixámos dois jogadores de fora, foi difícil, foi há muito tempo que não tinha essas dores de cabeça. Mesmo os jogadores de ficar de fora, uma equipa que hoje tem um banco que tem que ser satisfeito, né? Porque temos dois dos nossos melhores jogadores e da divisão, hoje deixamos isto fora, não contar com, e a contar com o pessoal, o Gui também, que tem qualidade, o Cuco está a trabalhar bem, o próprio JP, o Ibra, todos os jogadores, o Rafa, que está muito também competitivo com o Rodrigo, e acho que os jogadores estão muito equilibrados e temos essa competição. Vamos ver o resto do campeonato, o que é que vai dar. Temos um ciclo de jogos algo complicado, mas acho que vai correr bem.
2: Já Cristiano Pedroso, jogador do Abrantes e Benfica, também confirmou o início forte da sua equipa.
1: Cristiano Pedroso, jogador da equipa do Abrantes e Benfica. Cristiano, uma boa entrada da equipa, ali a questão da expulsão, depois o gol, depois o seu gol, mas a equipa ainda relativamente à primeira parte, depois parece que baixou ali um bocadinho os índices competitivos, se calhar achou que o resultado estava mais ou menos controlado e na primeira parte baixou um bocadinho esses índices.
3: Bem, primeiramente, boa tarde, todos estão ouvindo. A gente sabia que ia ser um jogo difícil, a equipe da Canina é uma equipe qualificada, tem jogadores muito rápidos, transição rápida. Entramos bem, conforme o Mister tinha pedido pra gente, acredito que os primeiros 20 minutos foi muito forte da nossa parte, conseguimos fazer dois gols. Depois ficamos perdidos um pouco em questão de marcação, a gente tinha um jogador a mais, mas parecia que era eles que tinham um jogador a mais, a gente um a menos. Conseguimos ainda ter um pouco de bola. Acabou a primeira parte, o Mister corrigiu no balneário a nossa questão de marcação. Voltamos, eu acredito que na segunda parte está bem um pouco melhor. Conseguimos criar inúmeras chances de fazer gol, aproveitamos algumas. O resultado foi o que foi. Foi uma vitória importante para a gente, importante para o grupo, importante também para dar uma moral para a gente começar a semana também bem, de cabeça erguida, trabalhar bem, porque no final do jogo também partimos um pouco, né? Como eu disse, um campo difícil e acho que acusamos um pouco cansaço, então temos que melhorar nossa questão física, mas de resto agradecer também ao pessoal que veio aqui, né, os nossos adeptos que vêm torcer pela gente, e agora é continuar a trabalhar porque o caminho se faz caminhando, né?
1: A equipa está a começar bem a época com resultados positivos. Como é que sente também que foi a sua integração aqui no Sport Abrantes e Benfica? Também já está a contribuir com alguns golos, como é que sente que está a ser este início da época, não só da equipa mas também o seu?
3: Assim, eu tive uma pequena lesão, fiquei de fora, acredito que foram as três primeiras jornadas, voltei na quarta jornada, consegui ajudar a equipe com um gol. É que nem eu digo aos meus companheiros, né? Eles falam que tô velhinho. Até enquanto eu consegui ajudar meus companheiros é o mais importante. Lógico que ponta de lança vive de gols, mas o mais importante para mim, como eu falo para eles, é sair daqui com a vitória, com os três pontos, né? Que no final das contas, quando você vai olhar a tabela, é ali que diz a verdade. Mas estou feliz, mais dois gols, graças a Deus, né? Agradeço primeiramente a Deus por dar saúde, para estar aqui vivenciando esse momento, também com meu filho, que pode estar me acompanhando. Isso também é uma motivação a mais também para mim. Fico feliz, mais uma vitória, o mais importante. Agora é descansar, desfrutar hoje, né, dessa vitória importante e trabalhar para a semana que vem aí, adversários muito complicados, né? E temos que estar ali com a cabeça focada e buscar os três pontos, que é o nosso objetivo sempre.
2: No campo, Agostinho Pereira Carreira esteve o repórter Jorge Duarte. Mário Nelson, treinador da Associação Desportiva de Mação, disse estar satisfeito com os seus jogadores ao nível da mentalidade, mas houve erros que deram vantagem ao adversário.
4: Final da partida em Mação, para falarmos com o técnico da Ação Desportiva de Mação, Mário Nelson, numa derrota por 4-2, duas equipas que vinham em boa dinâmica, o Torres Novas vai continuar em boa dinâmica, ou o Mação hoje aqui andou sempre a correr atrás do prejuízo?
5: Pois, eu penso que foi um jogo, eu estou satisfeito com a minha equipa, no que concerne aquilo que lhes foi pedido a nível de...

0: de atitude e de mentalidade competitiva e atitude e psicologicamente achava que era um jogo que mentalmente nós tínhamos que estar organizados. E eu penso que fizemos isso. Nós entrámos bem no jogo, tínhamos o jogo controlado, o Torres Novas só defendia. Acabámos por cometer um erro numa bola em que podemos sair em transição, fazemos uma falta. O Torres Novas, nós completamente passivos, acaba por fazer um zero num lance em que o Tomás Nunes recebe a bola, nós temos que encurtar e na área temos quatro jogadores e o Zé Faria aparece completamente sozinho. Sinceramente, nós apáticos e acabamos por levar golo. Fomos à procura de empatar o jogo com uma grande personalidade, com um grande caráter. Acabámos por empatar o jogo numa boa jogada, já podíamos ter empatado antes. Acabámos por ficar por cima do jogo, acabámos outra vez por encostar o Torres Novas ali atrás e num lance completamente ninguém percebe o que é que aconteceu ali, acabamos por levar o 2-1 em mais um lance, como eu costumo dizer, de banda desenhada, em que nós estamos completamente desligados do jogo, três jogadores nossos na bola, o Tomás acredita ali que nós vamos ser displicentes e acabamos por levar o 2-1. Continuamos outra vez à procura do resultado, continuamos à procura outra vez com uma grande mentalidade competitiva, acabamos por fazer o 2-2 e logo de seguida temos duas bolas, tanto do Sandro como do Isaac, que fica ali isolado e que o Chico está completamente fora da baliza e pode dar um chapéu. Tentar, acabou por não dar e acabámos por depois num lance também completamente inofensivo, o jogador do Torres Novas de costas, e damos um penalti no final da primeira parte e acabamos por ir para o intervalo a perder 3-2, na minha opinião, quando já podíamos ter virado o jogo e podíamos ter facilmente estar na frente do marcador, tendo em conta aquilo que nós tínhamos produzido e a personalidade e o caráter que estávamos a ter. Ao intervalo tentámos corrigir isso, falámos com os jogadores sobre a situação que o Torres Novas procurava com o Tomás Nunes e de forma a encurtarmos, de forma a ele não receber e poder encarar, e no primeiro lance da segunda parte deixámos o Tomás receber, encarar, voltámos a dar-lhe espaço para ir, o Simão já estava amarelado, acabou por cruzar bem e mais uma vez na área o Sul Major aparece sozinho e faz gol. Continuámos à procura, fizemos uma segunda parte com os nossos centrais sempre no meio campo do Torres Novas. O Torres Novas vai duas vezes à nossa baliza na segunda parte e numa delas, e nas duas pode fazer gol, fez na primeira e na segunda o João Vieira podia ter definido melhor e também podia ter feito. Isto é como eu costumo dizer, não há resultados injustos, há resultados que é o que nos diz o resultado. Perdemos, continuar a trabalhar, mas foi o que eu disse aos jogadores, ninguém ganha nada à quinta jornada. O ano passado também perdemos aqui com o Torres Novas à quinta jornada e depois o Torres Novas jogou muitos
1: jogadores, eles seguiram-no à risca com as nossas armas, tendo em conta aquilo também são as nossas capacidades, a nossa organização defensiva forte, e depois com saídas rápidas, muitas vezes com muito perigo. E basicamente é isso, é sermos iguais a nós próprios.
2: Isso é eficaz, tremendamente eficaz.
1: Sim. Não, tremendamente ineficaz não, porque ainda temos mais uma bola ou duas. Uma bola ou duas que podíamos ter feito. Portanto, tremendamente eficaz não fomos, mas fomos eficazes, sem dúvida nenhuma. É seguir o nosso caminho, a nossa caminhada, tranquilos, sem pressão, com alegria, acima de tudo com alegria, e que os jogadores se sintam sempre felizes em interpretar as ideias que nós apresentamos.
2: A equipa ainda entrou a sofrer, porque o Moção entrou ali logo nos primeiros 4, 5 minutos muito forte. Eu vi o João e também o capitão de equipa, o Cláudio Major, que é um dos mais experientes em campo, não é? A pedir calma à equipa, porque sentiam que tinham que quebrar, de certa forma, o ritmo e aquilo que o Moção queria.
1: Sim, exatamente. Nós sabíamos que fruto também daquilo que foi um resultado menos positivo, que o Moção pensa sempre em conquistar os 3 pontos, como é óbvio, não ganhando em Cruz, que aqui em casa ia querer rapidamente pressionar-nos alto e obrigar-nos a falhar na nossa primeira fase de construção. Acho que fomos inteligentes nesse ponto, porque é importante uma equipa ser tão pressionante como é a do Moção, nós conseguirmos alguns momentos com bola, algumas saídas com perigo, para também fazer a equipa de uma ação tentar recuar um bocadinho, e nesse sentido acho que fomos inteligentes nesse momento. Acho que conseguimos no timing certo garantir uma bola ou duas com qualidade, chegar perto, através de uma transição, chegar perto da baliza de uma ação e com isso também criar perigo, o que fez também com que nem sempre fossem tão pressionantes, ou nem sempre quando queriam o fosse. Isso para nós foi bom.
2: Campeonato de início este ano tal e qual como o ano passado, em grande estilo.
1: Tal e qual como o ano passado, não, porque empatámos à segunda jornada e agora temos 5 jogos, 5 vitórias, melhores nos golos marcados, porque o ano passado tínhamos poucos sofridos, mas tínhamos poucos marcados também. Agora desta feita acho que é importante, e nota-se aquilo que não é o nosso trabalho também desenvolvido nesse capítulo da chegada à área, da finalização, das bolas paradas, que é um momento do jogo que nós também trabalhamos bastante e por isso estamos a ser premiados. Acho que é tudo fruto do trabalho, e depois os jogadores interpretarem e sentirem-se bem e confortáveis dentro daquilo que é o plano que a gente apresenta para cada jogo.
2: Uma última questão, isto é assim, não há pressão da subida, há aqui malta que está a sobressair, são jovens que querem mostrar o seu talento, portanto tudo isto facilita.

0: facilita um bocadinho o trabalho e até se calhar o trabalho deles dentro de campo.
1: Não, acho que aqui o importante é valorizar aquilo que são os jogadores da nossa região, sem pressão para subir divisão. O objetivo é isto, é ir conquistando 3 pontos contra adversário, seja ele qual for, tentarmos garantir essa ideia, passar essa ideia aos jogadores. Óbvio que aqui a ambição deles determina muito aquilo que é muitas vezes o resultado final, porque a entrega que eles põem no jogo é que depois faz a diferença. É óbvio que alicerçado a um plano de jogo é uma estratégia boa e positiva, bem interpretada, aquilo que eles entregam ao jogo é muito, e nós estamos muito felizes com isso, estamos muito felizes com os atletas novos da região que aqui estão, também com os mais experientes. Acho que fizemos aqui uma mescla bastante positiva, que vai dar certamente muitas alegrias aos torrejantes.
2: A próxima jornada, à sexta, realiza-se domingo, dia 18 de outubro, e vai contar com os jogos Sport Abrantes e Benfica, Amiense, Coroxense, Samora Correia, Pontevel, Alcrenense, União de Tomar, Mação, Águias de Alpiarça, Oriense, Torres Novas, Porto Alto, Moçarriense, Entrocamento e Vasco da Gama, Oriquense. Na opinião, esta segunda-feira, ouvimos a crónica de Ana Clara.
3: Pedro Moura é o novo diretor nacional da Polícia de Segurança Pública, substituindo Luís Carrilho, que segue para Paris, onde irá exercer o cargo de oficial de ligação, até agora ocupado por Magina da Silva, também ele antigo diretor nacional. Pedro Moura é bem conhecido dos abrantinos e deixou marca, não só em Abrantes, como ao longo de toda a carreira que construiu até hoje e que o levam agora à liderança máxima da PSP. Após concluir o curso de formação de oficiais de polícia em 1992, foi em Abrantes que começou o caminho de sucesso, liderando a esquadra local, onde, por sinal, trabalhou com o meu pai, também agente da PSP, numa época em que a instituição e os seus problemas eram outros. É desses tempos que lhe conheço a perseverança com que se entregou à causa da segurança pública. Depois disso, trilhou um percurso que passou, entre outras funções, pelo Departamento de Armas e Explosivos, pelo Departamento de Operações, foi chefe do gabinete do Diretor Nacional e sumou nomeações e representações internacionais na União Europeia e nas Nações Unidas, bem como várias medalhas de serviços distintos. Formado em Ciências Policiais pela Escola Superior de Polícia e pós-graduado em Gestão de Civil de Crises, ocupava atualmente o cargo de Coordenador-Geral da Unidade de Fronteiras e Estrangeiros desde a criação desta estrutura em junho de 2024. Acompanhei até hoje o seu percurso dentro da PSP. Cedo se percebeu que a sua entrega foi sempre empenhada, trazendo um novo espírito fulcral para a instituição. Carrega consigo a experiência acumulada no terreno em várias dimensões, uma sensibilidade enorme ante os problemas e tem uma vantagem que para mim é óbvia. Ainda é jovem e pode devolver à PSP a esperança para um novo tempo em que os dilemas mais dramáticos podem ser vencidos ou pelo menos atenuados. Se o conseguirá, não sabemos, mas será seguramente uma figura consensual para milhares de agentes que diariamente se confrontam com realidades complexas que vão desde os salários às condições profissionais, sociais e emocionais dos seus pares. Que lhe corra bem é o que lhe desejo e que tenha a coragem para enfrentar o mais duro dos bloqueios, o embate político e orçamental que irá encontrar.
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2: As temperaturas máximas vão subir a partir de amanhã, podendo atingir os 30 graus na maior parte do território, com exceção do litoral a norte do Cabo da Roca, segundo o IPMA. A meteorologista do Instituto Português do Mar e da Atmosfera, Maria João Frada, adiantou que terça-feira e quarta-feira está prevista uma subida gradual das temperaturas, em especial da máxima, que estará acima da...

0: média para a época do ano.
1: Dias 13 e 14 vamos ter uma pequena subida gradual dos valores da temperatura, em especial da máxima, na grande generalidade do território, com exceção basicamente da faixa costeira ou do litoral a norte do Cabo da Roca ou do Cabo Carvoeiro, porque nesses locais é provável a existência de muita nubosidade baixa, neblinas e nevoeiros que podem persistir ao longo do dia. Portanto, nesses locais, principalmente se houver essa persistência, não haverá subida dos valores da temperatura máxima e as máximas deverão variar sensivelmente entre os 20 e os 22 graus e não ultrapassar estes valores. No restante território, de facto, com a subida de temperatura para 12 e 13, teremos valores de temperaturas máximas que vão variar no restante território, portanto, à parte daquela faixa costeira que eu falei, entre os 20 e 24, 25 e os 30 graus, e mesmo em alguns locais do interior do Alentejo, a parte mais interior do Val do Tejo, poderemos ter valores superiores a 30 graus, ali a variar entre os 31 e os 33, 34 graus. Este episódio é um episódio em que as temperaturas máximas estão acima da média para a época do ano, estão a contribuir para a onda de calor em grande parte das estações do IPMA, principalmente a partir do dia 13, e, portanto, são temperaturas acima da média para a época do ano. Depois, a partir de... Este cenário mantém-se ao longo da semana, no entanto, é provável que a partir do dia 16 ou do dia 17, sexta ou sábado, teremos então uma descida dos valores de temperatura máxima, eventualmente com o regresso de uma situação de instabilidade, com ocorrência de aguaceiros e trovoadas, eventualmente. Portanto, é esse um dos cenários possíveis que os modelos numéricos de previsão do tempo apontam, mas ainda falta um pouco. Em relação às mínimas, teremos obviamente uma situação diferente da do verão, portanto já estamos no outono, o outono já vai avançar e temos já as noites grandes. As temperaturas mínimas serão relativamente baixas, portanto há fresco durante a noite e de manhã, mínimas a variar sensivelmente entre os 10 e os 14 graus, eventualmente a atingir valores ligeiramente superiores dos 15, 16, 17, na costa sul do Algarve e eventualmente na parte mais sul da costa ocidental.
0: Este cenário vai então manter-se ao longo da semana e provavelmente só a partir de sexta-feira ou sábado haverá uma descida da temperatura máxima. Assim, no tempo que ainda vai fazer hoje, céu pouco nublado, vento fraco, por vezes moderado durante a tarde. Máxima de 20 graus no Porto, 23 em Coimbra, 24 em Lisboa, 25 em Faro e Vila de Rei, 26 graus em Santarém, Abrantes, Sardual, Mação e Gavião, 27 em Entroncamento, Barquinha, Constância e Ponte de Sor. Quanto à informação, é tudo. Continuo na companhia da Antena Livre. Tenha uma muito boa tarde.
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0: E assim vamos andando à hora do almoço na rádio como você gosta.

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0: Olá, muito boa tarde e, se for o seu caso, bom almoço. Obrigado por estar com a Antena Livre. Até às 14, por aqui passam todas as suas músicas preferidas.
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4: Aqui está a melhor seleção musical da sua hora de almoço. Seja muito bem-vindo. Boa tarde.
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0: Muito boa tarde, e se for o seu caso, bom trabalho. Obrigado por estar por aí desse lado.
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0: Muito boa tarde, seja muito bem-vindo. Esta é a Antena Livre.

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queijo e bambu, uma odisseia na terra. Um musical original para todas as crianças e famílias que enaltece a tolerância, a beleza da diversidade, o poder da coragem, o respeito pela natureza e, entre muitas cores e letras, incentiva um estilo de vida saudável através do desporto, de uma boa alimentação e também a fazer reciclagem.

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8: Neste momento estão 23 graus.
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2: Muito boa tarde, seja bem-vindo à edição de segunda-feira com Carlos Aparício na rádio, como você gosta.
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0: Antena Livre, a rádio como você gosta, muito boa tarde. Convido a continuar desse lado, bem ligado com a sua rádio. É que por aqui vão passando todas as suas músicas preferidas.
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0: Agora, 24 minutos depois das duas.
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0: Espero que esta sua tarde esteja a ser bem tranquila ao som das músicas da rádio como você gosta.
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2: Muito boa tarde. 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

0: isso, trilhou um percurso que passou, entre outras funções, pelo Departamento de Armas e Explosivos, pelo Departamento de Operações, foi chefe do gabinete do Diretor Nacional e sumou nomeações e representações internacionais na União Europeia e nas Nações Unidas, bem como várias medalhas de serviços distintos. Formado em Ciências Policiais pela Escola Superior de Polícia e pós-graduado em Gestão de Civil de Crises, ocupava atualmente o cargo de Coordenador-Geral da Unidade de Fronteiras e Estrangeiros desde a criação desta estrutura em junho de 2024. Acompanhei até hoje o seu percurso dentro da PSP. Cedo se percebeu que a sua entrega foi sempre empenhada, trazendo um novo espírito fulcral para a instituição. Carrega consigo a experiência acumulada no terreno em várias dimensões, uma sensibilidade enorme ante os problemas e tem uma vantagem que para mim é óbvia. Ainda é jovem e pode devolver à PSP a esperança para um novo tempo, em que os dilemas mais dramáticos podem ser vencidos ou pelo menos atenuados. Se o conseguirá, não sabemos, mas será seguramente uma figura consensual para milhares de agentes que diariamente se confrontam com realidades complexas que vão desde os salários às condições profissionais, sociais e emocionais dos seus pares. Que lhe corra bem é o que lhe desejo e que tenha a coragem para enfrentar o mais duro dos bloqueios, o embate político e orçamental que irá encontrar.
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0: E neste momento estão 25 graus.
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0: 3 horas 9 minutos, esta é a Antena Livre e eu sou o Carlos Aparício. Tenho aqui preparadas grandes músicas para esta tarde de segunda-feira na rádio como você gosta.
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0: 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Nesta tarde de segunda-feira, o nosso relógio já marca 3 horas 20 minutos e está com a Antena Livre, a rádio como você gosta.
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8: O relógio da Antena Livre marca agora 15 horas e 24 minutos. 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Boa tarde.

0: E é realmente muito bom ouvir músicas como estas que tenho para partilhar consigo nesta tarde. Seja muito bem-vindo.
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0: Estamos apenas a 17 minutos da hora certa.
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1: E porque estamos no cruzar de hora, vamos ter notícias já a seguir aqui na Antena Livre. Não saia daí, boa tarde.
2: Informação com a jornalista Patrícia Seixas.
3: Muito boa tarde. As temperaturas máximas vão subir a partir de amanhã, podendo atingir os 30 graus na maior parte do território, com exceção do litoral a norte do Cabo da Roca, segundo o IPMA. A meteorologista do Instituto Português do Mar e da Atmosfera, Maria João Frada, adiantou que na terça e na quarta-feira está prevista uma subida gradual das temperaturas, em especial da máxima, que estará acima da média para a época do ano.
4: Dias 13 e 14 vamos ter uma pequena subida gradual dos valores da temperatura, em especial da máxima, na grande generalidade do território, com exceção, basicamente, da faixa costeira ou do litoral a norte do Cabo da Roca ou do Cabo Carvoeiro. No restante território, de facto, com a subida de temperatura para 12 e 13, teremos valores de temperaturas máximas que vão variar no restante território, portanto, à parte daquela faixa costeira que eu falei, entre os 20 e 24, 25 e os 30 graus, e mesmo em alguns locais do interior do Alentejo, a parte mais interior do Val do Tejo, poderemos ter valores superiores a 30 graus, ali a variar entre os 31 e os 33, 34 graus. Este episódio é um episódio em que as temperaturas máximas estão acima da média para a época do ano.
3: Este cenário vai manter-se ao longo da semana e provavelmente só a partir de sexta-feira ou sábado haverá uma descida da temperatura máxima. O antigo primeiro-ministro Passos Coelho admitiu este domingo ponderar um regresso à vida política se o PSD não for bem sucedido na governação, insistindo que o partido tinha obrigação de explorar um acordo de legislatura com o Chega e a Iniciativa Liberal.

0: que os três partidos somaram mais de 60% dos votos nas últimas eleições. Questionado sobre o líder do Chega, Passos Coelho considerou que André Ventura tem bastante mérito e tem demonstrado uma iniciativa notável e, apesar de criticar ideias deste partido como a baixa da idade da reforma, avisou para os perigos de o desresponsabilizar. O Partido Comunista Português inaugurou um novo centro de trabalho em Abrantes numa cerimónia que contou com a presença do secretário-geral do partido, Paulo Raimundo. Depois de vários anos sem instalações próprias no Conselho, os comunistas voltam a dispor de um espaço destinado à atividade política, às reuniões de militantes e ao contacto com as populações. João Damas, responsável pelo património na Organização Conselheira do PCP, destacou o esforço coletivo e explicou que a nova sede pretende reforçar a intervenção política no Conselho.
1: No quadro da nossa Assembleia de Organização Conselhia, avaliámos a necessidade de termos condições para a nossa organização, reforçando a nossa intervenção junto dos trabalhadores e das populações de Abrantes. Hoje damos um grande passo nesse sentido. Mais do que um espaço físico, este centro de trabalho será uma ferramenta ao serviço da organização, da iniciativa e da luta. Queremos que seja uma casa aberta de encontro, de discussão e de onde partam novas iniciativas para o desenvolvimento da luta do nosso povo. Mas queremos que esta casa sirva sobretudo para irmos longe, cá fora, nas empresas e nos locais de trabalho.
0: E Paulo Raimundo quer que o espaço permita intensificar a ligação aos trabalhadores, aos jovens e às populações, contribuindo também para atrair novos militantes. Em declarações à Antena Livre, sublinhou a importância de voltar a ter um centro de trabalho em Abrantes.
2: É um espaço novo, com melhores condições, com mais condições, para que o partido seja ainda mais forte. Não dentro das quatro paredes, mas para lá das quatro paredes, que é isso que nós precisamos. Eu diria assim, mais do que nós, é claro, camaradas, não há nenhuma dúvida, nós estamos muito contentes, satisfeitos e com um grande sorriso, e justificadamente com um grande sorriso, por termos uma casa nova hoje. E certamente não é indiferente se nós daqui a 3 meses tenhamos mais 3, 4, 5 militantes. Não é... Isso é muito bom para nós. Mas a questão fundamental não é essa. A questão fundamental é que nós precisamos de mais partido. Mais gente a vir ao partido, mais disponibilidade daqueles que cá estão. Eu sei que a malta já dá muito, os camaradas já dão muito, isso não está em causa, pelo contrário, é preciso, mas se calhar é preciso que cada um dê mais um bocadinho ainda, porque nós precisamos de um partido mais forte, não é para nós ficarmos todos contentes cá dentro. Nós precisamos de um partido mais forte, porque é o partido é o grande foco de resistência, de luta, mas também de esperança para o futuro que nós queremos impor no nosso país. E, portanto, um partido mais forte significa uns trabalhadores mais organizados e mais fortes, significa a população mais organizada e mais forte, significa que a juventude tem condições de cá viver, cá estudar, cá trabalhar, e bem precisamos que assim seja.
0: A recuperação de influência política e eleitoral é então também um dos desafios da estrutura local do PCP. O novo centro de trabalho do PCP em Abrantes fica localizado em Rossio, ao sul do Tejo, no cruzamento para Tramagal. O Benfica regressou ontem aos triunfos na Primeira Liga Portuguesa de Futebol ao vencer na recepção à vitória de Guimarães por 2-0 na 8ª jornada, mantendo o segundo lugar a 5 pontos do líder Futebol Clube do Porto. Depois da derrota no terreno dos azuis e brancos, os encarnados conquistaram a 6ª vitória no campeonato, graças aos golos do sueco Samuel Dahl aos 24 minutos e do ucraniano Georgi Sudakov aos 75. O Benfica permanece no segundo lugar com 19 pontos, menos 5 do que o Futebol Clube do Porto e mais um do que Sporting e Santa Clara, terceiro e quarto classificados respectivamente, enquanto os vimaranenses somaram o 5º jogo sem ganhar, continuando no 15º posto, o primeiro acima dos lugares de despromoção, com 5 pontos. Famalicão e Alverca encerram hoje a 8ª jornada da edição 26-27 da Primeira Liga Portuguesa de Futebol no terreno dos Minhotos, num duelo entre emblemas do meio da tabela que procuram continuar no registro vitorioso na competição. Antes de nova interrupção do campeonato para os jogos da Taça de Portugal, o Alverca, para já no 10º posto com 8 pontos, vai tentar chegar ao 3º triunfo seguido, depois de ter arrancado a Primeira Liga sem vitórias nas primeiras 5 rondas. Já o Famalicão, 13º com 7 pontos, vem de golear no terreno do Nacional por 4-0 na jornada anterior e procura a segunda vitória com

0: consecutiva e o quinto jogo sem perder numa série que inclui 3 empates. O jogo está marcado para as 20h15 e vai ser arbitrado por Sérgio Guelo, da Associação da Guarda. Após 3 semanas para as seleções, a Primeira Liga volta a parar para a disputa dos jogos da terceira eliminatória da Taça de Portugal no próximo fim de semana, já com os primodivisionários, exceto os participantes nas competições europeias, torriense incluído. E é tudo quanto a notícias. Continuo desse lado, fico na nossa companhia. Desejo-lhe uma muito boa tarde.
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8: Lá fora agora estão 26 graus.
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8: Espero que esta tarde esteja a ser um espetáculo, sempre claro, ao som das músicas da rádio como você gosta. Eu sou o Carlos Aparício, estou de regresso para mais uma hora de música, agora que passam 12 minutos das 4 da tarde.
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0: Seja mais uma vez muito bem-vindo à Antena Livre nesta tarde de segunda-feira. Espero que esteja a ter uma excelente tarde na companhia da Antena Livre, rádio como você gosta, em 96.7 FM na região do Médio Tejo ou em antenalivre.pt para qualquer cantinho do mundo. Deixe ficar por aí, seja bem-vindo mais uma vez, agora que passam 21 minutos das 4 da tarde.
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0: Vamos agora saber quais são as previsões do estado do tempo para terça-feira, 13 de outubro. O IPMA prevê céu pouco nublado ou limpo, apresentando temporariamente muito nublado no litoral norte do Cabo Raso até ao meio da manhã, nebulosidade que poderá persistir em alguns locais da faixa costeira. Quanto ao vento, deverá ser fraco, mas temporariamente moderado, até 25 km/h, de noroeste no litoral, durante a tarde. Neblina ou nevoeiro matinal em alguns locais, em especial do litoral norte e centro, e está prevista pequena subida da temperatura máxima nas regiões centro e sul. E as máximas previstas são assim de 21 graus para o Porto, 23 para Coimbra, 26 para Vila de Rei, 27 para Lisboa, Tomar e Torres Novas, 28 para Santarém, Faro, Abrantes, Constância, Entroncamento, também para Mação, Sardual e Vila Nova da Barquinha.
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0: Antena Livre, rádio como você gosta, boa tarde, seja muito bem-vindo. Por aqui pode contar sempre com grandes canções.
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1: Obrigado por estar desse lado com a Antena Livre. Se tiver alguns momentos livres, então passe pela página da sua rádio no Facebook e dê notícias. Fico à espera, ok?
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0: Faltam agora 2 minutos para as 5 da tarde. Eu estou de saída, mas deixe-se ficar por aí na companhia da Antena Livre, porque depois das 5, as grandes músicas como você gosta continuam a tocar.
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2: A palavra hoje em destaque no Em Português nos Desentendemos é chupão. Nas Beiras, um chupão também é o resultado visível no pescoço dele ou dela depois de uma noite de atividade intensa. Mas, por estes lados, quando alguém o pronuncia, também pode estar a referir-se à chaminé da cozinha. A palavra vem de Espanha e entra em Portugal pelo Nordeste Transmontano antes de chegar aos falantes da Beira Alta. Indica não a chaminé exterior, mas o orifício interior da antiga cozinha por onde o fumo da lareira saía, ou seja, por onde era chupado. O termo mantém-se com o mesmo significado na Beira Baixa, mas já em alguns locais com o sentido geral de chaminé do exterior, sendo que quer no Alentejo, quer no Algarve, também existe o regionalismo chupão, mas reportando-se à chaminé e não como inicialmente chaminé de cozinha. É uma palavra em que a ação do falante, sem alterar o significado geral, adulterou ligeiramente o objeto a que diz respeito.
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8: A Meteo Brandes informa agora 26 graus.
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8: Agora, 6 minutos depois das 5. Boa tarde.

0: 21 minutos depois das 5. Muito boa tarde. 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
0: 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Muito boa tarde.
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0: boa tarde. 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
0: Nesta altura faltam 15 minutos para as 6 da tarde.
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0: kiss. Muito boa tarde, volto para lhe dar mais músicas logo a seguir à edição das 18. Até já.
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Volto com mais música ainda até às 8 da noite, mas para já vamos às notícias.

0: Muito boa tarde. PCP inaugura novo centro de trabalho em Abrantes, com Paulo Raimundo a defender reforço da intervenção junto das populações. Polícia Judiciária detém casal suspeito de burlar idoso em 400 mil euros no entroncamento e em Santarém. Em Antena Desportiva conhecemos os resultados e as reações à quinta jornada do Campeonato da Primeira Divisão Distrital. Na opinião, ouvimos hoje a crónica de Ana Clara. Estes são temas em destaque na edição, que começa agora.
1: Informação com a jornalista Patrícia Seixas.
0: O antigo primeiro-ministro Pedro Passos Coelho admitiu este domingo ponderar um regresso à vida política se o PSD não for bem sucedido na governação, insistindo que o partido tinha obrigação de explorar um acordo de legislatura com o Chega e a Iniciativa Liberal. Se eu tivesse de equacionar um regresso à política ativa, tinha de corresponder à ideia de que eu tinha a obrigação e a possibilidade de fazer alguma coisa de diferente que não está a ser feito, afirmou Pedro Passos Coelho em entrevista à SIC Notícias, conduzida por Maria João Avilés. O antigo primeiro-ministro disse ainda ter a expectativa de que o PSD possa vir a ser bem sucedido na governação e que possa sair do que classificou como armadilha política imensa de fazer acordos ora com o PS, ora com o Chega, considerando que tal impede o Executivo de fazer reformas mais profundas. Na entrevista, reiterou que nesta altura não está candidato a nada e insistiu na ideia de que no início da legislatura o PSD tinha a obrigação de ter tentado um acordo com o Chega e a Iniciativa Liberal para governar durante 4 anos, salientando que os 3 partidos somaram mais de 60% dos votos nas últimas eleições. Questionado sobre o líder do Chega, Passos Coelho considerou que André Ventura tem bastante mérito e tem demonstrado uma iniciativa notável e, apesar de criticar ideias deste partido, como a baixa da idade da reforma, avisou para os perigos de o desresponsabilizar. Os preços dos combustíveis devem registar um comportamento distinto no início desta semana. O preço do gasóleo baixará, mas o da gasolina deve aumentar, de acordo com as previsões divulgadas na sexta-feira. O gasóleo deverá ficar 0,5 cêntimo mais barato, ao passo que o preço da gasolina deverá subir 4,5 cêntimos, já a contar com o acerto no ISP, adiantou fonte do setor. Já o Automóvel Clube Portugal aponta para uma descida de 1 cêntimo no caso do gasóleo e para uma subida de 5 cêntimos na gasolina. A Autoridade Nacional de Segurança Rodoviária, a PSP e a GNR, lançam amanhã a campanha Viajar Sem Pressa para voltarem a alertar os condutores para os riscos da condução em excesso de velocidade. No âmbito da campanha, que termina a 19 de outubro, a Autoridade Nacional realizará ações de sensibilização em todo o país, enquanto as operações de fiscalização ficam a cargo da Polícia de Segurança Pública e da Guarda Nacional Republicana. Sob o lema Viaje Sem Pressa, esta campanha, que durará uma semana, pretende alertar os condutores para os riscos da velocidade excessiva ou inadequada às condições da via, um dos principais fatores associados à sinistralidade rodoviária grave. Num comunicado conjunto, a Autoridade Nacional de Segurança Rodoviária e as Forças de Segurança lembram que entre 2020

0: No Plano Nacional de Fiscalização de 2026, é a décima das 11 campanhas de sensibilização e de fiscalização planeadas para este ano. O Partido Comunista Português inaugurou um novo centro de trabalho em Abrantes, numa cerimónia que contou com a presença do secretário-geral do partido, Paulo Raimundo. Depois de vários anos sem instalações próprias no concelho, os comunistas voltam a ter um espaço destinado à atividade política, às reuniões de militantes e ao contacto com as populações. O jornalista Jerónimo Beljorges acompanhou a visita do líder comunista.
1: A recuperação das instalações resultou de um esforço coletivo com trabalho voluntário, disponibilização de materiais e contribuições financeiras. O PCP tem agora o Centro do Trabalho de Abrantes, situado em Rossio ao Sul do Tejo, mesmo no entroncamento entre a Nacional 2 e a Nacional 118. João Damas, responsável pelo património na estrutura concelhia do PCP, destacou a importância da nova casa e defendeu que deve ser um instrumento para reforçar a intervenção política nas empresas, nas freguesias e junto dos trabalhadores.
2: No quadro da nossa Assembleia de Organização Concelhia, avaliámos a necessidade de termos condições para a nossa organização, reforçando a nossa intervenção junto dos trabalhadores e das populações de Abrantes. Hoje damos um grande passo nesse sentido. Mais do que um espaço físico, este centro de trabalho será uma ferramenta ao serviço da organização, da iniciativa e da luta. Queremos que seja uma casa aberta de encontro, de discussão e de onde partam novas iniciativas para o desenvolvimento da luta do nosso povo. Mas queremos que esta casa sirva sobretudo para irmos longe, cá fora, nas empresas e nos locais de trabalho, nas freguesias e junto às populações, para conhecer melhor os seus problemas, organizar a luta e intervir na defesa de melhores condições de vida e de direito de vivermos em melhores condições nas nossas terras. Quero também agradecer a todos os camaradas e amigos que contribuíram para tornar esta nova casa, com a sua militância, com o seu trabalho, com materiais e através de campanha de fundos. Para todos eles, muito, muito obrigado em nome do Partido Comunista Português. Cada contributo foi importante e esta casa é, por isso, uma conquista coletiva da nossa organização. Agora temos melhores condições de trabalho e temos pela frente. Cabe-nos dar vida a este espaço. Com mais organização, mais iniciativa, mais intervenção e mais luta, levando o PCP ainda mais longe, junto dos trabalhadores e das populações, mobilizando todos para essa grande jornada de luta que está convocada para o próximo sábado, 17 de outubro, em Lisboa. Uma nova casa para o PCP, mais forte em Abrantes.
1: Paulo Raimundo felicitou os militantes pelo trabalho desenvolvido e sublinhou que o novo centro de trabalho deve ser, acima de tudo, um ponto de partida para intensificar a atividade do partido. O secretário-geral dos comunistas defendeu a necessidade de aproximar a organização das populações e reforçar a capacidade de intervenção perante os problemas sociais. Em declarações à Antena Livre, Paulo Raimundo reconheceu que a atividade do partido não depende da existência de uma sede, mas considerou que as novas condições representam uma oportunidade para relançar o trabalho político e atrair novos militantes.
3: Há bocado estava a dizer à camarada que estava-se aqui a ser afirmado, e bem, que agora temos um novo espaço, agora temos que trabalhar. Eu disse, agora acabou a desculpa, agora já não há desculpa, nunca houve desculpa, mas agora então é que não há desculpa. Nós estamos aqui numa nova casa do partido, é uma casa do partido, não há dúvida, mas é uma casa que tem que ser aberta a todos aqueles que nos procuram, aos trabalhadores, às populações, à juventude. Uma casa não é para nós, é para nós convivermos, é para nós reunirmos, é para nós trabalharmos, mas é para projetar a nossa ação, não para ficar aqui dentro, mas para projetar a nossa ação lá para fora. Porque esta ideia é a ideia fundamental. É um espaço novo, com melhores condições, com mais condições, para que o partido seja ainda mais forte. Não dentro das quatro paredes, mas para lá das quatro paredes, que é isso que nós precisamos. Eu diria assim, mais do que nós. É claro, camaradas, não há nenhuma dúvida, nós estamos muito contentes, satisfeitos, e com um grande sorriso, e justificadamente com um grande sorriso, por termos uma casa nova hoje. E certamente não é indiferente se nós daqui a 3 meses tenhamos mais 3, 4, 5 militantes. Não é... Isto é muito. É, é muito é

0: Mas a questão fundamental não é essa. A questão fundamental é que nós precisamos de mais partido, mais gente a vir ao partido, mais disponibilidade daqueles que cá estão. Eu sei que a malta já dá muito, os camaradas já dão muito, isso não está em causa, pelo contrário, é preciso, mas se calhar é preciso que cada um dê mais um bocadinho ainda, porque nós precisamos de um partido mais forte, não é para nós ficarmos todos contentes cá dentro. Nós precisamos de um partido mais forte, porque é o partido, é o grande foco de resistência, de luta, mas também de esperança para o futuro que nós queremos impor no nosso país. E, portanto, um partido mais forte significa uns trabalhadores mais organizados e mais fortes, significa a população mais organizada e mais forte, significa que a juventude tem condições de cá viver, cá estudar, cá trabalhar, e bem precisamos que assim seja.
1: O secretário-geral do PCP, Paulo Raimundo, destacou o empenho dos militantes na recuperação das instalações. O dirigente recordou as várias tarefas realizadas por voluntários e depois considerou que a abertura do centro de trabalho não pode ser entendida como um objetivo final. O secretário-geral insistiu na necessidade de reforçar a organização e capacidade de mobilização, associando esse objetivo à defesa dos direitos dos trabalhadores, à melhoria das condições de vida e à resposta aos problemas das populações. Entre as preocupações apontadas tiveram o aumento dos preços de bens alimentares e dos combustíveis, as dificuldades de acesso à habitação e a falta de profissionais do Serviço Nacional de Saúde. Paulo Raimundo criticou aquilo que considera ser uma distribuição injusta da riqueza.
0: E neste momento em que todos, capital, os meios de comunicação social, todos aqueles que são interessados, que procuram de infundir tudo o que é concessões reacionárias, tudo o que é andar para trás do ponto de vista dos direitos e das concessões, tudo o que é procurar que nos dividamos todos uns aos outros para que fique sempre de fora da equação o tal problema da distribuição da riqueza, o tal problema da injustiça. A culpa nunca é do capital que concentra cada vez mais dinheiro, a culpa é sempre de alguém, do vizinho, do primo, do tio, é sempre de alguém, menos daqueles que nos fazem explorar, nos levam à exploração. E neste momento em que é preciso nós darmos combate a isso e abrir esse caminho de esperança para o nosso povo, o Partido Comunista Português, os camaradas que aqui estão, esta nossa nova sede, este nosso novo espaço de trabalho, volta a ser extraordinariamente decisivo para abrir este caminho.
1: Já em declarações à Antena Livre, Graça Alves, dirigente da estrutura concelhia de Abrantes dos Comunistas, considerou que a inauguração representa mais do que a recuperação de instalações próprias. Questionada sobre a possibilidade da nova sede contribuir para inverter a perda de influência eleitoral da CDU no concelho, Graça Alves manifestou esperança de que a abertura do espaço possa constituir um ponto de partida para o reforço do partido.
2: Significa não só termos um local, um novo local, com melhores condições do que o que tínhamos no anterior, mas significa que nós estamos cá e queremos trabalhar em prol das populações de Abrantes e combater as injustiças que percebem e para que as pessoas tenham uma vida mais digna.
3: Tivemos aqui o recado do secretário-geral do Partido Comunista Português, agora é que vai começar o trabalho, ou seja, esta é uma casa que vai receber os militantes, quem quiser entrar. Há um objetivo também de captar nova gente para o PCP?
2: Claro que sim, sempre, todos os dias, desde sempre. Nós estamos sempre com aqueles que estão já connosco e todos sabem que toda a gente é bem-vinda aqui. Portanto, todos que quiserem entrar aqui e que quiserem ou ser militantes ou apenas quiserem entrar aqui para vir dar uma palavrinha, nós estamos cá sempre para os apoiar.
3: E quem quiser pode vir cá bater à porta, portanto, a partir de agora, exatamente, contactar os elementos que fazem parte do partido ou vir cá mesmo bater à porta.
2: Desde sempre, sempre, sempre.
3: Oh, Graça, o Partido Comunista Português, a CDU, vamos falando assim, foi perdendo fulgor ao longo dos anos. Este pode ser o relançamento do partido novamente em Abrantes para contrariar a tendência dos últimos anos, que é inequívoca, que tem sido a baixar o número de eleitos. É este o ponto de partida para um renascimento do partido?
2: Eu espero que sim, espero que sim. Nós temos muito trabalho pela frente, sim, temos, mas estamos cá todos de braços abertos para apanhar esse trabalho e para ir para a frente, para a luta e para tentar resolver as coisas da melhor maneira para as pessoas.
3: O partido tem tido atividade, quer na Assembleia Municipal e quer com o grupo da União de Freguesias de São Facundo e Vale das Mós. Quais são, nesta altura, as grandes preocupações do PCP também falando em Abrantes, não deixámos, porque o secretário-geral já falou das preocupações do país, as grandes preocupações que vocês têm neste momento relacionadas com o Conselho de Abrantes.
2: Com o Conselho de Abrantes, nós temos uma grande preocupação com aquelas aldeias e lugares mais pequenos que não têm ainda saneamento básico. Temos preocupação com todos aqueles que não têm ainda médico de família. Temos preocupação com todos aqueles que não têm transporte. Alguns têm durante o tempo escolar e depois, quando acaba o tempo escolar, deixa de haver transportes para muitas aldeias, e tudo isso nos preocupa. E tudo aquilo que as pessoas acharem que estão a ser prejudicadas podem vir ter connosco e nós tentaremos ajudar da melhor maneira.
3: Este é o centro do Conselho de Abrantes. Agora, a partir daqui, vão tentar entrar nas freguesias ou primeiro é preciso dar a corpo a este centro?
2: Nós já estamos em quase todas as freguesias. Nós tivemos, nas últimas eleições autárquicas, candidatos em 13 freguesias, portanto...
3: Quando eu estava a ir para as freguesias, dar mais corpo a este trabalho.
2: Claro que sim. Sempre.
1: À margem da inauguração e já em declarações à Antena Livre, o líder dos comunistas, Paulo Raimundo, abordou também a proposta do Orçamento do Estado para 2027, apresentada pelo Governo, para lá da abertura do Centro de Trabalho de Abrantes. Quanto ao Orçamento do Estado para 2027, o secretário-geral do PCP afirmou que o documento não o surpreendeu e apontou como exemplos os 1.700 milhões de euros, que, segundo afirmou, estão previstos para benefícios fiscais em grandes grupos económicos, a redução da taxa do IRC e os encargos associados às parcerias público-privadas rodoviárias. Na perspectiva do dirigente comunista, os recursos poderiam ser utilizados para reforçar serviços públicos, criar uma rede pública de creches e, por exemplo, aumentar as pensões de reforma.
0: Nós, a nossa intervenção não depende do Centro de Trabalho. De qualquer das maneiras, haver um Centro de Trabalho, um espaço onde o partido se possa reunir e, acima de tudo, projetar a sua intervenção para fora, é um espaço, é uma questão fundamental. Não sendo fundamental, é muito importante. E o facto de termos, diria, criado as condições para voltar a reabrir um Centro de Trabalho com melhores condições, com mais espaço, com mais. Para concretizar esse objetivo de. Alargar a nossa intervenção para fora e, a partir dessa intervenção de fora, trazer mais gente para dentro é muito importante e, portanto, é com grande satisfação que nós estamos aqui a inaugurar este, a reinaugurar o Centro de Trabalho.
4: Depois o trabalho começa agora, não é? Foi o discurso, acabou no seu discurso a dizer, não é? Agora é preciso trabalhar.
0: O trabalho levou a que, com a disponibilidade, com a militância, até com os fundos de cada um, fosse possível reabrir este espaço. O espaço está reaberto. Agora, nós não podemos ficar satisfeitos porque temos um espaço aberto. Agora precisamos de relançar o nosso trabalho também. Da mesma forma que relançamos o Centro de Trabalho, estamos a relançar o nosso trabalho. E eu penso que isto é um contributo muito importante para isso, para que nós nos liguemos ainda mais à população, aos problemas, aos trabalhadores, à juventude, porque precisamos de um partido mais forte. Como disse na minha intervenção, nós precisamos de um partido mais forte, não é para nós ficarmos satisfeitos com isso, é claro que ficamos. Nós estamos de um PCP mais forte, porque um PCP mais forte é aquilo que responde à necessidade do momento. Portanto, é nesse sentido que estamos.
1: Bom, Raimundo, foi apresentado o Orçamento de Estado, já tem uma leitura breve sobre o documento?
0: Mas sabe que talvez a primeira reação que eu faço é não me surpreende nada. Eu tive a oportunidade em julho, agosto, quando me perguntaram sobre o Orçamento de Estado, que ainda faltava muito na altura. Na altura fiz uma afirmação que hoje repito. É que na altura o que era preciso, a única dúvida que havia sobre este Orçamento de Estado, agora apresentado, é se ele ia manter o mesmo nível de injustiça ou se ia aumentar esse nível de injustiça. E aqui chegado, aquilo que é possível dizer é que o nível de injustiça está lá mesmo. Eu posso dar três exemplos rápidos do que quer dizer com isso. É um orçamento que prevê 1.700 milhões de euros em benefícios fiscais para os grandes grupos económicos. Ora, nós não precisamos nada disso. Os grupos económicos não precisam ainda mais benefícios. Precisamos é desses 1.700 milhões de euros, por exemplo, era o que dava para concretizar uma rede pública de creches. É um orçamento de Estado que baixa mais 1% ou o IRC. IRC que vai direitinho, em grande medida, para as grandes empresas. Ora, e ao mesmo tempo, quer aumentar as propinas em 3%. Ora, não é preciso nada disto. É um orçamento de Estado que entrega 1.700 milhões de euros às parcerias público-privadas rodoviárias. Coisa que o Governo, em vez de estar, o que estava a estar a fazer neste momento era resgatar essas parcerias público-privadas. Estão um desastre do ponto de vista económico. Mas não. O que vai fazer é dar mais 1.700 milhões de euros às parcerias público-privadas. Dinheiro esse estava a pagar o aumento das pensões de reforma em 50 euros para cada reformado, como nós propomos, e ainda sobrava dinheiro. E, portanto, nós... é um orçamento que não responde às necessidades gerais do país, nem muito menos ao momento concreto em que estamos a viver. Não há uma medida sequer, uma medida para enfrentar o aumento brutal do custo de vida. Não há. E portanto, isso diria que não me surpreende, infelizmente não me surpreende. O que me surpreende é ver partidos que afirmam não estar de acordo e que vão viabilizar este orçamento. Isso é que me surpreende, pela negativa. Permitindo inclusive que outros que estão de acordo com ele possam demagogicamente discordar. Portanto, é isto.
4: Na especialidade, vai haver, como sempre, a apresentação de muitas propostas ou o orçamento é um dado adquirido?
0: Não, nós vamos fazer propostas, claro. Por exemplo, nós não. Há aspectos de justiça fiscal que não vamos deixar passar, né? Há aspectos do aumento das pensões que nós não vamos deixar passar. Vamos intervir, vamos investir, vamos intervir naquilo que achamos que são as propostas que resolvem, dão a resposta neste momento. E não alinhamos naquela conversa de que está um orçamento sem margem. O orçamento tem margem. Eu dei-lhe aqui três números. Exatamente. Se quiser, então há aqui, só nestes três números que eu lhe dei, há 5 mil milhões de euros de margem. Sim, grosso modo. Há 5 mil milhões de euros de margem. E, portanto, há margem. Isto não é um problema de margem. Nós não somos demagógicos a dizer que o dinheiro não acaba. O dinheiro não é limitado. O problema não é a falta de dinheiro, o problema é as opções que fazem com o dinheiro que existe. Não, as opções são outras.
4: E acha que a discussão está a ir para outros caminhos que não propriamente para estas preocupações?
0: Claro, a discussão está a ser centrada em há margem ou não há margem.
4: Crise ou não crise política?
0: Crise ou não crise, déficit ou não déficit. Ora, nada disto é tudo para desviar a atenção da questão fundamental. É o que é que se faz? Quais são as opções que se fazem com o dinheiro que existe? E as opções que se fazem com o dinheiro que existe, na nossa opinião, são erradas. São erradas, comprometem o presente e o futuro do país. Para nós estamos a inverter isto, é nisto que estamos mobilizados. Nós vamos fazer tudo o que tiver ao nosso alcance para, diria, minimizar ao máximo, mas vamos também fazer um esforço muito grande para exigir, para animar e mobilizar para a exigência que se impõe um novo rumo para o país. Isso é. Vamos estar no próximo dia 17, estaremos hoje nas ruas, no próximo dia 17. Respondendo ao apelo da CGTP, esta luta vai continuar.
1: Para a estrutura concelhia do PCP de Abrantes, a reabertura deste centro de trabalho, depois de vários anos sem instalações próprias, representa uma oportunidade para reorganizar a atividade local, aproximar o Partido das Populações e procurar reforçar a influência política e eleitoral no concelho. A mensagem deixada por Paulo Raimundo foi a de que a nova sede deve ser, acima de tudo, um instrumento para reforçar a intervenção comunista fora das suas paredes, junto dos trabalhadores, dos jovens e das populações de Abrantes.
5: O novo centro de trabalho do PCP em Abrantes fica localizado em Rossio, ao sul do Tejo, na Estrada Nacional 118, no cruzamento para Tramagal. A Polícia Judiciária deteve um homem e uma mulher de 38 e 43 anos, suspeitos de terem burlado um idoso de 90 anos em cerca de 400 mil euros. Os crimes terão ocorrido entre 2022 e 2026, no Entroncamento e em Santarém, através de alegados negócios de compra de automóveis e imóveis que nunca chegaram a concretizar-se. As detenções foram realizadas pelo Departamento de Investigação Criminal de Leiria, da Polícia Judiciária, no âmbito da operação denominada Formica. Segundo a PJ, os dois suspeitos, que são casados, terão atuado em conjunto através de um plano destinado a obter dinheiro da vítima, aproveitando-se da sua especial vulnerabilidade devido à idade. O esquema assentava na apresentação de alegados negócios relacionados com a aquisição de automóveis e imóveis que supostamente trariam benefícios financeiros ao idoso. No entanto, os negócios nunca chegavam a concretizar-se, com os suspeitos a justificarem a situação através de alegados erros ou enganos. A investigação permitiu apurar que a vítima realizou várias transferências bancárias para contas de familiares e amigos dos suspeitos. Posteriormente, o dinheiro era movimentado por uma conta bancária da mulher, estando também em investigação um alegado crime de branqueamento de capitais. Os dois detidos, de 38 e 43 anos, não têm profissão ou ocupação definida e possuem antecedentes criminais por vários crimes, de acordo com a Polícia Judiciária. Depois de presentes à autoridade judiciária competente, ficaram sujeitos à obrigação de apresentações duas vezes por semana junto do órgão de polícia criminal da área de residência. Foram ainda proibidos de contactar a vítima e tiveram os passaportes retidos. Portugal conquistou este domingo o Mundialito de Futebol de Praia pela 8ª vez, depois de vencer o Paraguai por 11-8 na 3ª e última jornada da competição, beneficiando da vitória do Brasil sobre a Espanha por 8-5. A equipa das Quinas, que não vencia a competição desde 2019, reforçou o estatuto de segunda seleção mais titulada, com 8 triunfos, atrás dos 15 do Brasil. O Mundialito voltou a ser disputado 3 anos depois, com uma 26ª edição, em El Puerto de Santa Maria, em Espanha, no formato de campeonato ou uma volta, tendo Ruben Brilhante sido eleito o melhor jogador da competição. O Benfica regressou ontem aos triunfos na Primeira Liga Portuguesa de Futebol ao vencer na recepção ao Vitória de Guimarães por 2-0 na 8ª jornada, mantendo o segundo lugar a 5 pontos do líder Futebol Clube do Porto. Depois da derrota no terreno dos azuis e brancos, os encarnados conquistaram a 6ª vitória no campeonato graças aos golos do sueco Samuel Dahl aos 24 minutos e do ucraniano Georgi Sudakov aos 75. O Benfica permanece no segundo lugar com 19 pontos, menos 5 do que o Futebol Clube do Porto, e tem mais um do que Sporting e Santa Clara, terceiro e quarto classificados respectivamente, enquanto os vimaranenses somaram o 5º jogo sem ganhar, continuando no 15º posto, o primeiro acima dos lugares de despromoção, com 5 pontos. Famalicão e Alverca encerram hoje a 8ª jornada da edição de 26-27 da Primeira Liga no terreno dos Minhotos, num duelo entre emblemas do meio da tabela que procuram continuar no registro vitorioso na competição. Antes da nova interrupção do campeonato para os Jogos da Taça de Portugal, o Alverca, para já no 10º posto com 8 pontos, vai tentar chegar ao 3º triunfo seguido, depois de ter arrancado a Primeira Liga sem vitórias nas primeiras 5 rondas. Já o Famalicão, 13º com 7 pontos, vem de golear no terreno do Nacional por 4-0 na jornada anterior e procura a segunda vitória consecutiva e o 5º jogo sem perder, numa série que inclui 3 empates. O jogo está marcado para as 20h15 e vai ser arbitrado por Sérgio Guelo, da Associação da Guarda. Após 3 semanas para as seleções, a Primeira Liga volta a parar para a disputa dos jogos da 3ª eliminatória da Taça de Portugal no próximo fim de semana, já com os primodivisionários, exceto os participantes nas competições europeias, Torriense incluído. Em antena desportiva, vamos aos resultados da 5ª jornada do Campeonato da 1ª Divisão Distrital da Associação de Futebol de Santarém. Alcanense 1

0: Amiense 4, União do Tomar 3, Mação 2, Torres Novas 4, Entroncamento 1, Vasco da Gama 1 e Oriense 1, Moçarriense 1. No topo da tabela classificativa, Samora Correia e Torres Novas, ambas as equipas têm 15 pontos. Na terceira posição, União de Tomar e Porto Alto com 12 pontos. Quinto, Mação e Amiense com 10 pontos. Na sétima posição, Entroncamento com 8. Oitavo, Sport Abrantes e Benfica com 7. Nono, o Ouriquense, que tem 4 pontos, os mesmos que a equipa de Coruche, com 3 pontos na 11ª posição, Alcranense e Vasco da Gama. 13º, Moçarriense e Pontevel, com 2 pontos. Também na 15ª posição, Oriense, com os mesmos 2 pontos. 16º e último, Águias de Alpiarça, que ainda não pontuaram. No estádio municipal Joaquim Maria Batista em Alcanenas, teve o repórter Rui Matos, que no final da partida ouviu o treinador da equipa da casa, Sérgio Oliveira. O técnico assumiu que a expulsão de um jogador e a não concretização de uma grande penalidade foram as variantes que condicionaram o resultado.
1: Sérgio Oliveira, treinador da equipa do Atlético Alcanense. Sérgio, parece-me que a partida acaba por ser definida também ali em lance-chave. A questão da expulsão e o consequente gol da equipa do Abrantes e Benfica, que acabou por quebrar ali um bocadinho, taticamente e animicamente, a equipa. E depois, na segunda parte, quando a sua equipa reage muito bem, mesmo com 10, o lance da grande penalidade desperdiçada, que se calhar acabava por também levantar novamente a moral da sua equipa na procura do melhor resultado.
2: Sim, boa tarde. É um jogo que ficou claramente condicionado aos 10 minutos. Eu não sei precisar bem quando é que foi, mas sei que foi muito cedo. Com o lance do vermelho, ficámos com um jogador a menos e, por azar, o mérito do adversário também, parece que a bola bate ali ligeiramente na barreira. E no livre, eles conseguem marcar o golo. Ficámos a perder 1-0 e com um jogador a menos. No lance a seguir, sofremos o 2-0. Pronto, tipo, uma equipa que não ganha há 3 jogos. Fica difícil, como é lógico, fica difícil. É claro que são estes erros que nós temos vindo a cometer que nos levam a esta situação, que, pronto, tudo o que tem a correr mal corre. Na segunda parte, estávamos no jogo a ganhar 2-1, a perder 2-1, peço desculpa, estávamos dentro do jogo, num canto, uma segunda bola, golo deles. No lance a seguir falhámos o penalti, pá, pronto, e animicamente a equipa foi-se abaixo. Agora, pronto, há que continuar a trabalhar e esperar que melhores dias venham. É claro que não estamos bem, não estamos numa situação boa e a pressão vai sendo cada vez maior para a gente conseguir vitórias. Agora, pronto, acredito que trabalhando muito e com a nossa humildade que iremos conseguir mudar o rumo dos acontecimentos. Agora estamos numa situação difícil, pronto, há muito pouco a dizer. O jogo ficou logo condicionado aos 10 minutos com essa expulsão e parabéns ao Abrantes, ganhou e ganhou bem.
1: Sendo que esta questão atualmente do Atlético Alcanense é muito esta questão anímica, tem a ver com os resultados. A sua equipa entra bem no campeonato, ganha o primeiro jogo, depois os resultados parece que não aparecem e isso, a equipa nota-se que tem qualidade e mesmo com 10 conseguiu colocar aqui o Abrantes em sérias dificuldades. No entanto, essa questão anímica e dos resultados não aparecerem mexe muito com a equipa.
2: Sim, é um mau momento em que tudo o que tem para correr mal tem corrido. Nós em Cruz sofremos um golo de penalti, um campo difícil, depois não conseguimos nem fizemos o suficiente para conseguir reverter o jogo. Aqui com o Torres Novas, um dos candidatos à subida, um canto a nosso favor, conseguimos fazer um penalti na nossa área, ganhar 1-0, em Tomar, no um minuto e meio de jogo, um erro individual. O jogador do Tomar foi só empurrar a bola para a baliza e tem sido isto. Hoje, aos 10 minutos, uma expulsão, golo do Abrantes. Tem sido muito isto e as coisas têm-nos corrido mal. Agora eu acho que a equipa nota-se que tem qualidade, a equipa tenta jogar. Agora temos cometido erros que nos têm penalizado muito e que não, ou os deixamos de cometer rapidamente, ou então não vamos conseguir alterar a nossa situação. É esperar que melhores dias venham e lá está, no próximo jogo temos já uma oportunidade para tentar inverter a situação, esta má situação, e tentar ganhar em Pontevel. Não nos resta mais nada a fazer, sem trabalhar e pronto, é isto.
0: Ricardo Marinho, jogador do Alcananense, também confirmou que a expulsão condicionou o jogo, que considerou atípico.
1: Ricardo Marinho, jogador da equipa do Atlético Alcanense. Ricardo, vocês acabam quase por entrar a perder com o lance da expulsão, depois o consequente golo, logo o segundo golo de seguida do Abrantes e Benfica, mas vocês mesmo com 10 acabam a primeira parte em cima do adversário, depois o início da segunda parte sofrem o golo, depois é o tal lance da grande penalidade que acaba por se calhar mexer ali um bocadinho animicamente com a equipa.
3: Sim, primeiramente boa tarde. Foi um jogo que atípico, né? Um jogo que acontece sempre, é uma expulsão logo no início e dois gols logo em seguida, acaba pegando a equipe desprevenida. É um banho de água fria, querendo ou não, mas soubemos interpretar bem o jogo, sabemos ter bola, ter paciência e dar o nosso melhor, né? Que é o que se pede aqui, é sempre o nosso melhor. E conseguimos fazer um gol no primeiro tempo ainda, que nos deu animação, que nos deu motivo a querer mais, achar que dava de empatar o jogo. Mas logo no segundo tempo, ali já no primeiro lance do jogo, já foi o 3-1, logo em seguida a penalidade, que acabei por falhar, que acontece,
4: é o futebol.
3: E é isso, agora é trabalhar, né? É continuar o que nós estamos fazendo, porque mesmo com a menos ainda conseguimos ter bem o jogo, controlar bem o jogo, e o resultado não é aquilo que se viu, quem veio aqui apreciar o jogo viu, o resultado não condiz com o que foi o jogo, mas o futebol é assim, quem não faz está sempre disposto a levar.
1: E nota-se que a equipa tem qualidade e criou muitas dificuldades à equipa do Abrantes e Benfica, se calhar até é passar aqui por uma fase um bocadinho mais complicada, fruto dos resultados também não aparecerem nos últimos jogos, não é?
3: Sim, os resultados acabam por influenciar no ânimo da equipe, e quando se leva um gol ali logo já vem aquilo tudo das derrotas, já vem vários pensamentos, mas é o que nosso mister diz, é continuar trabalhando, nossa equipe tem qualidade, que uma hora vai sair, é o que nós podemos fazer agora é trabalhar, que nem sempre estamos num momento bom e tem que saber lidar com isso.
1: Como é que o grupo durante a semana trabalha? Claramente sobre vitórias normalmente é mais fácil trabalhar, mas sente que o grupo está um bocadinho afetado ou consegue trabalhar bem?
3: Não, nosso grupo é o que o mister diz sempre, ele vai estar sempre ali com nós, independente da derrota ou da vitória, igual o Torquato diz, se nós perder nós não somos piores e se nós só ganhar nós não somos também os melhores do mundo, e é isso que eles tentam passar pra gente, tranquilidade e trabalhar, que somos uma equipe jovem, eles tentam passar essa tranquilidade para nós, para que a gente possa trabalhar e só tentar ser melhor cada dia mais. Durante a semana ali o clima é leve, é bom, claro que tem essa da derrota aí, a gente fica um pouco mais desanimado, mas todo mundo vem trabalhar, vem disposto a treinar e a dar o seu melhor sempre.
0: Por parte do Sport Abrantes e Benfica, o treinador Paulo Seninho gostou do jogo da sua equipa no início da partida, mas também assumiu que a expulsão veio destabilizar.
1: Seninho, treinador da equipa do Abrantes. Seninho, a equipa entra bem, ganha ali aquele lance da expulsão e consequente golo, depois faz o 2-0, mas depois parece que ali a partir dos 15, 20 minutos, essa competitividade inicial que a equipa estava bem, parece que se calhar o 2-0 deu aqui algum conforto à equipa e a equipa baixou um bocadinho os índices de competitividade.
5: Sim, eu acho que foi a expulsão. No fundo, fazemos o 2-0, né, que acabamos a jogar bem. Estava agora aqui a dizer à minha equipa técnica, muito bem no jogo, uma capacidade tremenda de ter bola, pronto, muito bem no jogo. E depois, quando fazemos o mais difícil, quando temos o jogo controlado e o adversário com um a menos, nós parece que começámos a deixar o adversário jogar, sempre mal posicionados, que de um momento para o outro, porque até o 2-0 nós estávamos muito bem no jogo, bem posicionados, não deixava o adversário construir, víamos que a lição bem estudada. Mas depois facilitámos um bocadinho e acabámos por sofrer o golo, mas entrámos bem outra vez na segunda parte, entrámos bem, fizemos logo o 3-1 e a equipa na segunda parte depois adaptou-se melhor àquilo que era a realidade do jogo, alterámos ali uma outra situação na zona central do meio campo que era preciso, que era onde o adversário estava a criar perigo, o Ricardo, o jogador do Alcanena, um jogador com muito desequilíbrio, que estava a deixar-nos ali um bocado atrapalhados naquela zona, adaptámos e depois, pronto, acho que condicionámos muito o jogo dele, acho que a vitória é boa, foi uma boa exibição, tivemos 15 minutos, não tivemos tão bem, mas do resto acho que a equipa portou-se bem.
1: A equipa nota-se que está com confiança, está segura, tirando esse período que se calhar também o facto da expulsão deu aqui algum conforto à equipa e se calhar baixou um bocadinho esses índices. A equipa está com confiança, está bem, também os jogadores que entraram também trouxeram aqui coisas boas à equipa e também ajudaram a dilatar o resultado, isso também é bom para a equipa.
5: Sim, claramente que é, porque imagina, acabamos de rastros fisicamente, temos jogadores muito limitadíssimos. O Diogo, por exemplo, regressou agora, teve 5 semanas parado, estava com medo de arriscar nele, porque é um jogador importante para nós e temos um ciclo de jogos muito, muito importante. Sabíamos que o adversário era forte a procurar a profundidade e depois estávamos com algum receio que o Diogo voltasse a ter uma recaída, mas entrou bem, mas sabíamos que não aguentava muito tempo. Vimos o caso do Pedro Lourenço, o Pedro Miguel, um jogador fisicamente acabou de rastro, o Miguel também regressou há pouco tempo ter lesionado, o próprio Cris, e depois os jogadores entraram com vontade, nota-se que o grupo está coeso, consegue forçar muita parte do jogo, os índices físicos não estão no seu melhor, porque há uma intriga muito grande e é isso que a equipa está a ter resultados positivos mesmo por causa disso. O próprio João Marchão, que hoje ficou no banco, também está limitado, anda ali com alguns problemas de respiração que não está muito bem, e nós temos que trabalhar com isso tudo, mas acredito que vamos ficar fortes. O plantel está coeso, está consistente, e as nossas boas épocas teve a ver muito com isto que estamos a ter agora, que é os grupos de trabalho, a forma como trabalhamos, a forma como os jogadores entram com vontade, isso ajuda a ganhar jogos, e acho que estamos num bom caminho.
1: Pois é, era aí que eu ia pegar só para finalizar. Para não acontecer um pouco como o ano passado, em que houve ali períodos em que muito jogador importante também teve de fora, é importante fazer esta gestão física também do plantel para não haver essas quebras.
5: Sim, claramente que sim. Mas pronto, neste momento, eu esta semana treinei com 20 jogadores de campo, mais dois guarda-redes. Há muito tempo, e disse isso ao grupo, há muito tempo que não treinava assim. E não foi ter unidades, foi treinar, jogadores a treinar a sério. Difícil, deixámos dois jogadores de fora, foi difícil, foi há muito tempo que não tinha essas dores de cabeça. Mesmo os jogadores de ficar de fora, uma equipa que hoje tem um banco que tem que sentir-se satisfeito, né? Porque temos dois dos nossos melhores jogadores e da divisão, hoje deixamos isto fora, não contar com, e a contar com o pessoal, o Gui também, que tem qualidade, o Cuco está a trabalhar bem, o próprio JP, o Ibra, todos os jogadores, o Rafa, que está muito também competitivo com o Rodrigo, e acho que os jogadores estão muito equilibrados e temos essa competição. Agora vamos ver o resto do campeonato, o que é que vai dar. Temos um ciclo de jogos algo complicado, mas acho que vai correr bem.
0: Já Cristiano Pedroso, jogador do Abrantes e Benfica, também confirmou o início forte da sua equipa.
1: Cristiano Pedroso, jogador da equipa do Abrantes e Benfica. Cristiano, uma boa entrada da equipa, ali a questão da expulsão, depois o gol, depois o seu gol, mas a equipa ainda relativamente à primeira parte, depois parece que baixou ali um bocadinho os índices competitivos, se calhar achou que o resultado estava mais ou menos controlado e na primeira parte baixou um bocadinho esses índices.
4: Primeiramente, boa tarde, todos estão ouvindo. A gente sabia que ia ser um jogo difícil. A equipe da Canina é uma equipe qualificada, tem jogadores muito rápidos, transição rápida. Entramos bem, conforme o Mister tinha pedido pra gente. Acredito que os primeiros 20 minutos foi muito forte da nossa parte. Conseguimos fazer dois gols. Depois ficamos perdidos um pouco em questão de marcação. A gente tinha um jogador a mais, mas parecia que era eles que tinham um jogador a mais e a gente um a menos. Depois conseguimos ainda ter um pouco de bola. Acabou a primeira parte, o Mister corrigiu no balneário a nossa questão de marcação. Voltamos, acredito que na segunda parte está bem um pouco melhor. Conseguimos criar inúmeras chances de fazer gol, aproveitamos algumas. O resultado foi o que foi. Foi uma vitória importante para a gente, importante para o grupo, importante também para dar uma moral para a gente começar a semana também bem, cabeça erguida, trabalhar bem, porque no final do jogo também partimos um pouco, né? Como eu disse, um campo difícil e acho que acusamos um pouco cansaço, então temos que melhorar nossa questão física, mas de resto agradecer também ao pessoal que veio aqui, né? Nossos adeptos que vêm torcer pela gente, e agora é continuar a trabalhar porque o caminho se faz caminhando, né?
1: A equipa está a começar bem a época com resultados positivos. Como é que sente também que foi a sua integração aqui no Sport Abrantes e Benfica? Também já está a contribuir com alguns golos. Como é que sente que está a ser este início da época, não só da equipa, mas também o seu?
4: Assim, eu tive uma pequena lesão, fiquei de fora, acredito que foram as três primeiras jornadas, voltei na quarta jornada, consegui ajudar a equipe com um gol. É que nem eu digo os meus companheiros, né? Eles falam que tô velhinho. Até enquanto eu consegui ajudar meus companheiros é o mais importante. Lógico que ponta de lança vive de gols, mas o mais importante para mim, como eu falo para eles, é sair daqui com a vitória, com os três pontos, né? Que no final das contas, quando você vai olhar a tabela, é ali que diz a verdade. Mas estou feliz, mais dois gols, graças a Deus, né? Agradeço primeiramente a Deus por dar saúde, para estar aqui vivenciando esse momento, também com meu filho, que pode estar me acompanhando. Isso também é uma motivação a mais também para mim. Fico feliz, mais uma vitória, o mais importante. Agora é descansar, desfrutar hoje, né? Dessa vitória importante e trabalhar para a semana que vem aí adversários muito complicados, né? E temos que estar ali com a cabeça focada e buscar os três pontos, que é o nosso objetivo sempre.
0: No campo, Agostinho Pereira Carreira esteve o repórter Jorge Duarte. Mário Nelson, treinador da Associação Desportiva de Mação, disse estar satisfeito com os seus jogadores ao nível da mentalidade, mas houve erros que deram vantagem ao adversário.
6: Final da partida em Mação, para falarmos com o técnico da Ação Desportiva de Mação, Mário Nelson, numa derrota por 4-2, duas equipas que vinham em boa dinâmica, o Torres Novas vai continuar em boa dinâmica, ou o Mação hoje aqui andou sempre a correr atrás do prejuízo?
7: Pois, eu penso que foi um jogo, eu estou satisfeito com a minha equipa, no que concerne aquilo que lhes foi pedido a nível de atitude e de mentalidade competitiva e atitude e psicologicamente achava que era um jogo que mentalmente nós tínhamos que estar organizados. E eu penso que fizemos isso. Nós entramos bem no jogo, tínhamos o jogo controlado, o Torres Novas só defendia. Acabámos por cometer um erro numa bola em que podemos sair em transição, fazemos uma falta. O Torres Novas, nós completamente passivos, acaba por fazer um zero num lance em que o Tomás Nunes recebe a bola, nós temos que encurtar e na área temos quatro jogadores e o Zé Faria aparece completamente sozinho. Sinceramente, nós apáticos, e acabamos por levar golo. Fomos à procura de empatar o jogo com uma grande personalidade, com um grande caráter. Acabámos por empatar o jogo numa boa jogada, já podíamos ter empatado antes. Acabámos por ficar por cima do jogo, acabámos outra vez por encostar o Torres Novas ali atrás e num lance completamente ninguém percebe o que é que aconteceu ali, acabamos por levar o 2-1 em mais um lance, como eu costumo dizer, de banda desenhada, em que nós estamos completamente desligados do jogo, três jogadores nossos na bola, o Tomás acredita ali que nós vamos ser displicentes e acabamos por levar o 2-1. Continuamos outra vez à procura do resultado, continuamos à procura outra vez com uma grande mentalidade competitiva, acabamos por fazer o 2-2, e logo de seguida temos duas bolas, tanto do Sandro como do Isaac, que fica ali isolado e que o Chico está completamente fora da baliza e pode dar um chapéu. Tentar, acabou por não o dar e acabámos por depois, num lance também completamente inofensivo, o jogador do Torres Novas de costas, e damos um penalti no final da primeira parte e acabamos por ir para o intervalo a perder 3-2, na minha opinião, quando já podíamos ter virado o jogo e podíamos ter facilmente estar na frente do marcador, tendo em conta aquilo que nós tínhamos produzido e a personalidade e o caráter que estávamos a ter. Ao intervalo tentámos corrigir isso, falámos com os jogadores sobre a situação que o Torres Novas procurava com o Tomás Nunes e de forma a encurtarmos, de forma a ele não receber e poder encarar. E no primeiro lance da segunda parte deixámos o Tomás receber, encarar, voltámos a dar-lhe espaço para ir, o Simão já estava amarelado, acabou por cruzar bem e mais uma vez na área o Major aparece sozinho e faz gol. Continuámos à procura, fizemos uma segunda parte com os nossos centrais, sempre no meio campo do Torres Novas. O Torres Novas vai duas vezes à nossa baliza na segunda parte e numa delas, e nas duas pode fazer gol. Fez na primeira e na segunda, o João Vieira podia ter definido melhor e também podia ter feito. Isto é como eu costumo dizer, não há resultados injustos, há resultados que é o que nos diz o resultado. Perdemos, continuar a trabalhar, mas foi o que eu disse aos jogadores, ninguém ganha nada à quinta jornada. O ano passado também perdemos aqui com o Torres Novas à quinta jornada e depois o Torres Novas ganhou muitos pontos de nós. As pessoas festejam muito, mas é por ser contra o Mário Nelson, não é efetivamente, possivelmente por estarem na frente da classificação. Estamos a 6 pontos do primeiro lugar, nós queremos lutar pelo primeiro lugar. Acho que com esta identidade, com este caráter, com esta personalidade, vamos fazê-lo. E é como eu digo, não vou dizer que é injusto, parabéns ao Torres Novas pela vitória, mas não podemos sofrer estes golos. Acho que num jogo desta dimensão, dar os brindes que nós demos é de todo irresponsável da nossa parte. Parabéns ao Torres Novas e continuar a trabalhar.
0: E João Martins, treinador do Torres Novas, elogiou os seus jogadores por terem implementado em campo o que tinha sido definido durante a semana.
6: Agora, para ouvirmos o técnico do Torres Novas, João Martins, boa tarde, uma vitória 4-2. Há coisas às vezes que parecem fáceis.
8: Não, fácil não é. Isto é difícil criar situações, criar oportunidades e impedir que o adversário as tenha. É difícil, é um trabalho muito difícil, mas acima de tudo acho que é dar os parabéns à nossa equipa técnica, aos nossos jogadores, porque durante a semana interpretámos um plano que apresentámos aos jogadores e eles seguiram-no à risca com as nossas armas, tendo em conta aquilo também são as nossas capacidades, a nossa organização defensiva forte, e depois com saídas rápidas, muitas vezes com muito perigo. E basicamente é isso, é sermos iguais a nós próprios.
6: E ser eficaz, tremendamente eficaz.
8: Sim. Não, tremendamente eficaz não, porque ainda temos mais
6: ainda
8: uma bola ou duas.
6: Mais uma ou duas.
8: Ainda temos mais uma bola ou duas que podíamos ter feito. Portanto, tremendamente eficaz não fomos. Mas fomos eficazes, sem dúvida nenhuma. É seguir o nosso caminho, a nossa caminhada, tranquilos, sem pressão, com alegria, acima de tudo com alegria, e que os jogadores se sintam sempre felizes em interpretar as ideias que nós apresentamos.
6: A equipa ainda entrou a sofrer, porque o Mação entrou ali logo nos primeiros 4, 5 minutos muito forte. Eu vi o João e também o capitão de equipa, o Cláudio Major, que é dos mais experientes em campo, não é? A pedir calma à equipa, porque sentiam que tinham que quebrar, de certa forma, o ritmo e aquilo que o Mação queria.
8: Sim, exatamente. Nós sabíamos que fruto também daquilo que foi um resultado menos positivo, que o Mação pensa sempre em conquistar os 3 pontos, como é óbvio, não ganhando em Cruz, que aqui em casa ia querer rapidamente pressionar-nos alto e obrigar-nos a falhar na nossa primeira fase de construção. Acho que fomos inteligentes nesse ponto, porque é importante uma equipa ser tão pressionante como é a do Mação, nós conseguirmos alguns momentos com bola, algumas saídas com perigo, para também fazer a equipa do Mação tentar recuar um bocadinho. E nesse sentido acho que fomos inteligentes nesse momento. Acho que conseguimos no timing certo garantir uma bola ou duas com qualidade, chegar perto através de uma transição, chegar perto da baliza de uma ação e com isso também criar perigo, o que fez que também com que nem sempre fossem tão pressionantes ou nem sempre quando queriam o fosse. Isso para nós foi bom.
6: Campeonato de início este ano tal e qual como o ano passado, em grande estilo.
8: Tal e qual como o ano passado, não, porque empatámos à segunda jornada e agora temos 5 jogos, 5 vitórias, melhores nos golos marcados, porque o ano passado tínhamos poucos sofridos, mas tínhamos poucos marcados também. Agora desta feita acho que é importante e nota-se aquilo que não é o nosso trabalho também desenvolvido nesse capítulo da chegada à área, da finalização, das bolas paradas, que é um momento do jogo que nós também trabalhamos bastante e por isso estamos a ser premiados. Acho que é tudo fruto do trabalho e depois os jogadores interpretarem e sentirem-se bem e confortáveis dentro daquilo que é o plano que a gente apresenta para cada jogo.
6: Uma última questão, isto é assim, não há pressão da subida, há aqui malta que está a sobressair, são jovens que querem mostrar o seu talento, portanto tudo isto facilita um bocadinho o trabalho e até se calhar o trabalho deles dentro de campo.
8: Não, acho que aqui o importante é valorizar aquilo que são os jogadores da nossa região, sem pressão para subir divisão. O objetivo é isto, é ir conquistando 3 pontos, 3 pontos, 3 pontos, 3 pontos contra adversário, seja ele qual for, tentarmos garantir essa ideia, passar essa ideia aos jogadores. Óbvio que aqui a ambição deles determina muito aquilo que é muitas vezes o resultado final, porque a entrega que eles põem no jogo é que depois faz a diferença. É óbvio que alicerçado a um plano de jogo é uma estratégia boa e positiva, bem interpretada, aquilo que eles entregam ao jogo é muito, e nós estamos muito felizes com isso, estamos muito felizes com os atletas novos da região que aqui estão, também com os mais experientes. Acho que fizemos aqui uma mescla bastante positiva que vai dar certamente muitas alegrias aos torrejantes.
0: A próxima jornada, à sexta, realiza-se domingo, dia 18 de outubro, e vai contar com os jogos Sport Abrantes e Benfica, Amiense, Coroxense, Samora Correia, Pontevel, Alcrenense, União de Tomar, Mação, Águias de Alpiarça, Oriense, Torres Novas, Porto Alto, Moçarriense, Entrocamento e Vasco da Gama, Oriquense. Na Opinião, esta segunda-feira, ouvimos a crónica de Ana Clara.
9: Pedro Moura é o novo diretor nacional da Polícia de Segurança Pública, substituindo Luís Carrilho, que segue para Paris, onde irá exercer o cargo de oficial de ligação, até agora ocupado por Magina da Silva, também ele antigo diretor nacional. Pedro Moura é bem conhecido dos abrantinos e deixou marca, não só em Abrantes, como ao longo de toda a carreira que construiu até hoje e que o levam agora à liderança máxima da PSP. Após concluir o curso de formação de oficiais de polícia em 1992, foi em Abrantes que começou o caminho de sucesso, liderando a esquadra local, onde, por sinal, trabalhou com o meu pai, também agente da PSP, numa época em que a instituição e os seus problemas eram outros. É desses tempos que lhe conheço a perseverança com que se entregou à causa da segurança pública. Depois disso, trilhou um percurso que passou, entre outras funções, pelo Departamento de Armas e Explosivos, pelo Departamento de Operações, foi chefe do gabinete do Diretor Nacional e sumou nomeações e representações internacionais na União Europeia e nas Nações Unidas, bem como várias medalhas de serviços distintos. Formado em Ciências Policiais pela Escola Superior de Polícia e pós-graduado em Gestão de Civil de Crises, ocupava atualmente o cargo de Coordenador-Geral da Unidade de Fronteiras e Estrangeiros desde a criação desta estrutura em junho de 2024. Acompanhei até hoje o seu percurso dentro da PSP. Cedo se percebeu que a sua entrega foi sempre empenhada, trazendo um novo espírito fulcral para a instituição. Carrega consigo a experiência acumulada no terreno em várias dimensões, uma sensibilidade enorme ante os problemas e tem uma vantagem que para mim é óbvia. ainda é jovem e pode devolver à PSP a esperança para um novo tempo, em que os dilemas mais dramáticos podem ser vencidos, ou pelo menos atenuados. Se o conseguirá, não sabemos, mas será seguramente uma figura consensual para milhares de agentes que diariamente se confrontam com realidades complexas que vão desde os salários às condições profissionais, sociais e emocionais dos seus pares. Que lhe corra bem é o que lhe desejo, e que tenha a coragem para enfrentar o mais duro dos bloqueios, o embate político e orçamental que irá encontrar.
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0: As temperaturas máximas vão subir a partir de amanhã, podendo atingir os 30 graus na maior parte do território, com exceção do litoral a norte do Cabo da Roca, segundo o IPMA. A meteorologista do Instituto Português do Mar e da Atmosfera, Maria João Frada, adiantou que terça-feira e quarta-feira está prevista uma subida gradual das temperaturas, em especial da máxima, que estará acima da média para a época do ano.
11: Dias 13 e 14 vamos ter uma pequena subida gradual dos valores da temperatura, em especial da máxima, na grande generalidade do território, com exceção, basicamente, da faixa costeira ou do litoral a norte do Cabo da Roca ou do Cabo Carvoeiro, porque nesses locais é provável a existência de muita nubosidade baixa, neblinas e nevoeiros que podem persistir ao longo do dia. Portanto, nesses locais, principalmente se houver essa persistência, não haverá subida dos valores da temperatura máxima e as máximas deverão variar sensivelmente entre os 20 e os 22 graus e não ultrapassar estes valores. No restante território, de facto, com a subida de temperatura para 12 e 13, teremos valores de temperaturas máximas que vão variar no restante território, portanto, à parte daquela faixa costeira que eu falei, entre os 20 e 24, 25 e os 30 graus, e mesmo em alguns locais do interior do Alentejo, a parte mais interior do Val do Tejo, poderemos ter valores superiores a 30 graus, ali a variar entre os 31 e os 33, 34 graus. Este episódio é um episódio em que as temperaturas máximas estão acima da média para a época do ano, estão a contribuir para a onda de calor em grande parte das estações do IPMA, principalmente a partir do dia 13, e, portanto, são temperaturas acima da média para a época do ano. Depois, a partir de... Este cenário mantém-se ao longo da semana, no entanto, é provável que a partir do dia 16 ou do dia 17, sexta ou sábado, teremos então uma descida dos valores de temperatura máxima, eventualmente com o regresso de uma situação de instabilidade, com ocorrência de aguaceiros e trovoadas, eventualmente. Portanto, é esse um dos cenários possíveis que os modelos numéricos de previsão do tempo apontam, mas ainda falta um pouco. Em relação às mínimas, teremos obviamente uma situação diferente da do verão, portanto já estamos no outono, o outono já vai avançar e temos já as noites grandes. As temperaturas mínimas serão relativamente baixas, portanto há fresco durante a noite e de manhã, mínimas a variar sensivelmente entre os 10 e os 14 graus, eventualmente a atingir valores ligeiramente superiores dos 15, 16, 17, na costa sul do Algarve e eventualmente na parte mais sul da costa ocidental.
0: Este cenário vai então manter-se ao longo da semana e provavelmente só a partir de sexta-feira ou sábado haverá uma descida da temperatura máxima. Já quanto à previsão do tempo para esta terça-feira, dia 13 de outubro, conta com céu pouco nublado ou limpo, apresentando-se geralmente muito nublado no litoral a norte do Cabo Raso até meio da manhã, nebulosidade que poderá persistir em alguns locais da faixa costeira. Vento fraco, por vezes moderado no litoral oeste durante a tarde, neblina ou nevoeiro matinal em alguns locais, em especial do litoral norte e centro. Há uma pequena subida da temperatura máxima mais significativa na região sul. Máxima de 21 graus no Porto, 24 em Coimbra, 27 em Lisboa, Faro e Vila de Rei, 28 em Sardual, 29 graus em Santarém, em Trocamento, Barquinha, Constância, Abrantes, Mação e Gavião, 30 graus em Ponte de Sor. Quanto a notícias, é tudo. Continue connosco, fique na nossa companhia. Desejo-lhe uma muito boa tarde.
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2: 23 graus neste momento.
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2: 5 minutos depois das 7, muito boa tarde, bom trabalho se for o seu caso e se está na estrada, boa viagem e obrigada por levar consigo a Antena Livre. Tenha uma ótima tarde, espero que goste das músicas que trouxe para partilhar consigo. Eu sou a Alexandra Pimentel e acredite, é muito bom tê-lo aí desse lado.

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0: Bom trabalho ao som da rádio como você gosta. O relógio marca agora 20 minutos depois das 7.
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7: Olá, boa tarde. É bom saber que está com a Antena Livre a ouvir todas estas músicas fantásticas, ainda até às 8 da noite. Sou eu, Alexandra Pimentel, quem as escolhe. Espero que goste.

0: É bom passar mais uma tarde sempre ao som das músicas que afinal nos fazem sentir tão bem. Muito boa tarde.
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3: Espero que a sua tarde de trabalho ou a sua viagem esteja a ser bem agradável. Na Antena Livre toca mais uma grande música agora que faltam 16 minutos para as 8 da noite.
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0: Estamos agora a 8:02. Eu sou a Alexandra Pimentel e desejo-lhe um bom início de noite com o Luís Delgado já a seguir.
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0: Olá, muito boa noite, eu sou o Luís Delgado e tenho para si as últimas novidades do mundo da música para uma noite espetacular em Powerplay.
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0: E as músicas mais recentes estão aqui mesmo a rodar para si, na rádio como você gosta.
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2: Olá, muito boa noite. Esta é a Antena Livre e as últimas novidades do mundo da música estão aqui mesmo em Power Play.

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1: Fazemos agora uma pausa para ouvir notícias na Antena Livre.
2: Informação com a jornalista Patrícia Seixas.
3: Muito boa noite. As temperaturas máximas vão subir a partir de amanhã, podendo atingir os 30 graus na maior parte do território, com exceção do litoral a norte do Cabo da Roca. Segundo o IPMA, a meteorologista do Instituto Português do Mar e da Atmosfera, Maria João Frada, adiantou que na terça e na quarta-feira está prevista uma subida gradual das temperaturas, em especial da máxima, que estará acima da média para a época do ano.
4: Dias 13 e 14 vamos ter uma pequena subida gradual dos valores da temperatura, em especial da máxima, na grande generalidade do território, com exceção basicamente da faixa costeira ou do litoral a norte do Cabo da Roca ou do Cabo Carvoeiro. No restante território, de facto, com a subida de temperatura para 12 e 13, teremos valores de temperaturas máximas que vão variar no restante território, portanto, à parte daquela faixa costeira que eu falei, entre os 20 e 24, 25 e os 30 graus, e mesmo em alguns locais do interior do Alentejo, a parte mais interior do Val do Tejo, poderemos ter valores superiores a 30 graus, ali a variar entre os 31 e os 33, 34 graus. Este episódio é um episódio em que as temperaturas máximas estão acima da média para a época do ano.
3: Este cenário vai manter-se ao longo da semana e provavelmente só a partir de sexta-feira ou sábado haverá uma descida da temperatura máxima. O antigo primeiro-ministro Passos Coelho admitiu este domingo ponderar um regresso à vida política se o PSD não for bem sucedido na governação, insistindo que o partido tinha obrigação de explorar um acordo de legislatura com o Chega e a Iniciativa Liberal. Se eu tivesse de questionar um regresso à política ativa, tinha de corresponder à ideia de que eu tinha a obrigação e a possibilidade de fazer alguma coisa de diferente que não está a ser feito, afirmou Pedro Passos Coelho em entrevista à SIC Notícias, conduzida por Maria João Avilés. O antigo primeiro-ministro disse ainda ter a expectativa de que o PSD possa vir a ser bem-sucedido na governação e que possa sair do que classificou como armadilha política imensa de fazer acordos ora com o PS, ora com o Chega, considerando que tal impede o Executivo de fazer reformas mais profundas. Na entrevista, reiterou que nesta altura não está candidato a nada e insistiu na ideia de que no início da legislatura o PSD tinha a obrigação de ter tentado um acordo com o Chega e Iniciativa Liberal para governar durante 4 anos, salientando que os três partidos somaram mais de 60% dos votos nas últimas eleições. Questionado sobre o líder do Chega, Passos Coelho considerou que André Ventura tem bastante mérito e tem demonstrado uma iniciativa notável e, apesar de criticar ideias deste partido como a baixa da idade da reforma, avisou para os perigos de o desresponsabilizar. O Partido Comunista Português inaugurou um novo centro de trabalho em Abrantes numa cerimónia que contou com a presença do secretário-geral do partido, Paulo Raimundo. Depois de vários anos sem instalações próprias no Conselho, os comunistas voltam a dispor de um espaço destinado à atividade política, às reuniões de militantes e ao contacto com as populações. João Damas, responsável pelo património na Organização Conselheira do PCP, destacou o esforço coletivo e explicou que a nova sede pretende reforçar a intervenção política no Conselho.
5: No quadro da nossa Assembleia de Organização Conselhia, avaliámos a necessidade de termos condições para a nossa organização, reforçando a nossa intervenção junto dos trabalhadores e das populações de Abrantes. Hoje damos um grande passo nesse sentido. Mais do que um espaço físico, este centro de trabalho será uma ferramenta ao serviço da organização, da iniciativa e da luta. Queremos que seja uma casa aberta de encontro, de discussão e de onde partam novas iniciativas para o desenvolvimento da luta do nosso povo. Mas queremos que esta casa sirva sobretudo para irmos longe, cá fora, nas empresas e nos locais de trabalho.
3: E Paulo Raimundo quer que o espaço permita intensificar a ligação aos trabalhadores, aos jovens e às populações, contribuindo também para atrair novos militantes. Em declarações à Antena Livre, sublinhou a importância de voltar a ter um centro de trabalho em Abrantes.
0: é um espaço novo, com melhores condições, com mais condições, para que o partido seja ainda mais forte. Não dentro das quatro paredes, mas para lá das quatro paredes, que é isso que nós precisamos. Eu diria assim, mais do que nós, é claro, camaradas, não há nenhuma dúvida, nós estamos muito contentes, satisfeitos e com um grande sorriso, e justificadamente com um grande sorriso, por termos uma casa nova hoje. E certamente não é indiferente se nós daqui a 3 meses tenhamos mais 3, 4, 5 militantes. Não, isso é muito bom para nós. Mas a questão fundamental não é essa. A questão fundamental é que nós precisamos de mais partido, mais gente a vir ao partido, mais disponibilidade daqueles que cá estão. Eu sei que a malta já dá muito, os camaradas já dão muito, isso não está em causa, pelo contrário, é preciso, mas se calhar é preciso que cada um dê mais um bocadinho ainda, porque nós precisamos de um partido mais forte, não é para nós ficarmos todos contentes cá dentro. Nós precisamos de um partido mais forte, porque é o partido é o grande foco de resistência, de luta, mas também de esperança para o futuro que nós queremos impor no nosso país. E portanto, um partido mais forte significa uns trabalhadores mais organizados e mais fortes, significa a população mais organizada e mais forte, significa que a juventude tem condições de cá viver, cá estudar, cá trabalhar, e bem precisamos que assim seja.
3: A recuperação de influência política e eleitoral é então também um dos desafios da estrutura local do PCP. O novo centro de trabalho do PCP em Abrantes fica localizado em Rossio, ao sul do Tejo, no cruzamento para Tramagal. Portugal conquistou este domingo o Mundialito de Futebol de Praia pela 8ª vez, depois de vencer o Paraguai por 11-8 na 3ª e última jornada da competição, beneficiando da vitória do Brasil sobre a Espanha por 8-5. A equipa das Quinas, que não vencia a competição desde 2019, reforçou o estatuto de segunda seleção mais titulada, com 8 triunfos, atrás dos 15 do Brasil. O Mundialito voltou a ser disputado 3 anos depois, com a 26ª edição, em El Puerto de Santa Maria, em Espanha, no formato de campeonato a uma volta, tendo Ruben Brilhante sido eleito o melhor jogador da competição. O Benfica regressou ontem aos triunfos na Primeira Liga Portuguesa de Futebol ao vencer na recepção à vitória de Guimarães por 2-0 na 8ª jornada, mantendo o segundo lugar a 5 pontos do líder Futebol Clube do Porto. Depois da derrota no terreno dos azuis e brancos, os encarnados conquistaram a 6ª vitória no campeonato, graças aos golos do sueco Samuel Dahl aos 24 minutos e do ucraniano Georgi Sudakov aos 75. O Benfica permanece no segundo lugar com 19 pontos, menos 5 do que o Futebol Clube do Porto e mais um do que Sporting e Santa Clara, terceiro e quarto classificados respectivamente, enquanto os vimaranenses somaram o 5º jogo sem ganhar, continuando no 15º posto, o primeiro acima dos

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5: Olá, espero muito honestamente que esteja a passar uma excelente noite. Seja então muito bem-vindo para mais uma edição do Powerplay. Aqui rodam as músicas mais espetaculares que são lançadas novas no mercado.

0: E todos os dias temos 2 horas com as últimas novidades do mundo da música que rodam aqui mesmo na rádio como você gosta.
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5: E se gosta de conhecer as últimas novidades do mundo da música, então o Power Play é para si. Já a seguir vem por aí mais uma grande canção.
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0: E espero muito sinceramente que esteja a ter uma noite muito agradável. Espero muito sinceramente também que goste das músicas que selecionei para si. As últimas novidades do Mundo da Música rodam agora em Power Play.
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0: E a música não para de rodar aqui mesmo na rádio como você gosta. Tenha uma excelente noite. Prepare-se para as últimas novidades do Mundo da Música.
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2: A palavra hoje em destaque no espaço em português nos desentendemos é abrólio. No Ribatejo, se lhe disserem que é um abrólio, é melhor calar-se, uma vez que a palavra é usada para descrever uma pessoa extremamente faladora e normalmente acarreta duas consequências. O palrador cansa pelo excesso de verbo, quem o ouve e, não menos grave, diz muitas coisas que não deveria, isto é, disparates. O termo poderá ser compreendido por duas vias que, de resto, são convergentes. Isto porque, se tiver origem ipsis verbis na arte tradicional de tecelagem, com o mesmo nome, também provirá, seguramente, do abrolho, a planta. Assim, os abrólios são muito semelhantes ao macramé, transformando os fios em arte a partir de longas franjas desfiadas com o tecido dos sacos e entrançando e amarrando essas franjas com nós especiais, formando desenhos e rendados que serviam para enfeitar os enxovais das noivas. O emaranhado de fios, o entrançado, poderá remeter para as palavras, para a conversa que, sobretudo quem fala demais, vai desfiando num nunca mais acabar de assunto. Por outro lado, abrólio pode ser uma corruptela de abrolhos. A planta abre olhos, a pere óculos, que assim foi batizada para avisar os lavradores que deviam mesmo ver-se livre delas, pois eram fatais para as colheitas. As suas folhas espinhosas, os bordos recortados, tal como a arte de tecer, e a forma como se disseminam por todo o lado com o vento, são metáfora da ação que pode ter aquele que fala em demasia, o veneno que instiga, a quantidade excessiva de informação e, finalmente, o poder do boato.
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2: E ao som de grandes músicas, continuamos ligados na rádio como você gosta.

0: E por aqui não param de tocar as músicas como você gosta. É bom saber que está com a Antena Livre.
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0: Continuamos, você e eu, a partilhar grandes canções esta noite. Estamos ligados na rádio como você gosta.
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0: E assim vai acontecendo mais um final de dia na rádio como você gosta, sempre lado a lado com grandes canções.

0: E por aqui, como sempre a esta hora, as grandes músicas não param de tocar. Boa noite, eu sou a Liliana Uá e espero que esteja tudo bem consigo.
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1: Pedro Moura é o novo Diretor Nacional da Polícia de Segurança Pública, substituindo Luís Carrilho, que segue para Paris, onde irá exercer o cargo de Oficial de Ligação, até agora ocupado por Magina da Silva, também ele antigo Diretor Nacional. Pedro Moura é bem conhecido dos abrantinos e deixou marca, não só em Abrantes, como ao longo de toda a carreira que construiu até hoje e que o levam agora à liderança máxima da PSP. Após concluir o curso de formação de oficiais de polícia em 1992, foi em Abrantes que começou o caminho de sucesso, liderando a esquadra local, onde, por sinal, trabalhou com o meu pai, também agente da PSP, numa época em que a instituição e os seus problemas eram outros. É desses tempos que lhe conheço a perseverança com que se entregou à causa da segurança pública. Depois disso, trilhou um percurso que passou, entre outras funções, pelo Departamento de Armas e Explosivos, pelo Departamento de Operações, foi chefe do gabinete do Diretor Nacional e sumou nomeações e representações internacionais na União Europeia e nas Nações Unidas, bem como várias medalhas de serviços distintos. Formado em Ciências Policiais pela Escola Superior de Polícia e pós-graduado em Gestão de Civil de Crises, ocupava atualmente o cargo de Coordenador-Geral da Unidade de Fronteiras e Estrangeiros desde a criação desta estrutura em junho de 2024. Acompanhei até hoje o seu percurso dentro da PSP. Cedo se percebeu que a sua entrega foi sempre empenhada, trazendo um novo espírito fulcral para a instituição. Carrega consigo a experiência acumulada no terreno em várias dimensões, uma sensibilidade enorme ante os problemas e tem uma vantagem que para mim é óbvia. Ainda é jovem e pode devolver à PSP a esperança para um novo tempo em que os dilemas mais dramáticos podem ser vencidos ou pelo menos atenuados. Se o conseguirá, não sabemos, mas será seguramente uma figura consensual para milhares de agentes que diariamente se confrontam com realidades complexas que vão desde os salários às condições profissionais, sociais e emocionais dos seus pares. Que lhe corra bem é o que lhe desejo e que tenha a coragem para enfrentar o mais duro dos bloqueios, o embate político e orçamental que irá encontrar.
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3: 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Obrigado por estar aí desse lado. Espero que goste das músicas que hoje escolhi para partilhar consigo.

0: Aqui estou para partilhar algumas consigo esta noite. Seja muito bem-vindo. 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
0: 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Boa noite, seja muito bem-vindo.

0: E na rádio Como Você Gosta, as melhores canções não param de tocar. Seja muito bem-vindo.
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0: É bom saber que escolheu a Antena Livre para ficar consigo no final de mais um dia. Seja muito bem-vindo. Eu sou a Liliana Wá e é muito bom estar aqui consigo.

0: Espero que faça um balanço positivo do seu dia e que tenha uma noite fantástica a ouvir as grandes canções da sua rádio.
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1: Informação com a jornalista Patrícia Seixas.
2: Muito boa noite. As temperaturas máximas vão subir a partir de amanhã, podendo atingir os 30 graus na maior parte do território, com exceção do litoral a norte do Cabo da Roca. Segundo o IPMA, a meteorologista do Instituto Português do Mar e da Atmosfera, Maria João Frada, adiantou que na terça e na quarta-feira está prevista uma subida gradual das temperaturas, em especial da máxima, que estará acima da média para a época do ano.
3: Dias 13 e 14 vamos ter uma pequena subida gradual dos valores da temperatura, em especial da máxima, na grande generalidade do território, com exceção, basicamente, da faixa costeira ou do litoral a norte do Cabo da Roca ou do Cabo Carvoeiro. No restante território, de facto, com a subida de temperatura para 12 e 13, teremos valores de temperaturas máximas que vão variar no restante território, portanto, à parte daquela faixa costeira que eu falei, entre os 20 e 24, 25 e os 30 graus, e mesmo em alguns locais do interior do Alentejo, a parte mais interior do Val do Tejo, poderemos ter valores superiores a 30 graus, ali a variar entre os 31 e os 33, 34 graus. Este episódio é um episódio em que as temperaturas máximas estão acima da média para a época do ano.
2: Este cenário vai manter-se ao longo da semana e provavelmente só a partir de sexta-feira ou sábado haverá uma descida da temperatura máxima. O antigo primeiro-ministro Passos Coelho admitiu este domingo ponderar um regresso à vida política se o PSD não for bem sucedido na governação, insistindo que o partido tinha obrigação de explorar um acordo de legislatura com o Chega e a Iniciativa Liberal. Se eu tivesse de questionar um regresso à política ativa, tinha de corresponder à ideia de que eu tinha a obrigação e a possibilidade de fazer alguma coisa de diferente que não está a ser feito, afirmou Pedro Passos Coelho em entrevista à SIC Notícias, conduzida por Maria João Avilés. O antigo primeiro-ministro disse ainda ter a expectativa de que o PSD possa vir a ser bem sucedido na governação e que possa sair do que classificou como armadilha política imensa de fazer acordos ora com o PS, ora com o Chega, considerando que tal impede o Executivo de fazer reformas mais profundas. Na entrevista, reiterou que nesta altura não está candidato a nada e insistiu na ideia de que no início da legislatura o PSD tinha a obrigação de ter tentado um acordo com o Chega Iniciativa Liberal para governar durante 4 anos, salientando que os 3 partidos somaram mais de 60% dos votos nas últimas eleições. Questionado sobre o líder do Chega, Passos Coelho considerou que André Ventura tem bastante mérito e tem demonstrado uma iniciativa notável e, apesar de criticar ideias deste partido como a baixa da idade da reforma, avisou para os perigos de o desresponsabilizar. O Partido Comunista Português inaugurou um novo centro de trabalho em Abrantes numa cerimónia que contou com a presença do secretário-geral do partido, Paulo Raimundo. Depois de vários anos sem instalações próprias no Conselho, os comunistas voltam a dispor de um espaço destinado à atividade política, às reuniões de militantes e ao contacto com as populações. João Damas, responsável pelo património na organização conselhia do PCP, destacou o esforço coletivo e explicou que a nova sede pretende reforçar a intervenção política no Conselho.
4: No quadro da nossa Assembleia de Organização Conselhia, avaliámos a necessidade de termos condições para a nossa organização, reforçando a nossa intervenção junto dos trabalhadores e das populações de Abrantes. Hoje damos um grande passo nesse sentido. Mais do que um espaço físico, este centro de trabalho será uma ferramenta ao serviço da organização, da iniciativa e da luta. Queremos que seja uma casa aberta de encontro, de discussão e de onde partam novas iniciativas para o desenvolvimento da luta do nosso povo. Mas queremos que esta casa sirva sobretudo para irmos longe, cá fora, nas empresas e nos locais de trabalho.
2: E Paulo Raimundo quer que o espaço permita intensificar a ligação aos trabalhadores, aos jovens e às populações, contribuindo também para atrair novos militantes. Em declarações à Antena Livre, sublinhou a importância de voltar a ter um centro de trabalho em Abrantes.
5: é um espaço novo, com melhores condições, com mais condições, para que o partido seja ainda mais forte. Não dentro das quatro paredes, mas para lá das quatro paredes, que é isso que nós precisamos. Eu diria assim, mais do que nós. É claro, camaradas, não há nenhuma dúvida, nós estamos muito contentes, satisfeitos e com um grande sorriso, e justificadamente com um grande sorriso, por termos uma casa nova hoje. E certamente não é indiferente se nós daqui a 3 meses tenhamos mais 3, 4, 5 militantes. Não, isso é muito bom para nós. Mas a questão fundamental não é essa. A questão fundamental é que nós precisamos de mais partido, mais gente a vir ao partido, mais disponibilidade daqueles que cá estão. Eu sei que a malta já dá muito, os camaradas já dão muito, isso não está em causa, pelo contrário, é preciso, mas calhar é preciso que cada um dê mais um bocadinho ainda, porque nós precisamos de um partido mais forte. Não é para nós ficarmos todos contentes cá dentro. Nós precisamos de um partido mais forte, porque é o partido é o grande foco de resistência, de luta, mas também de esperança para o futuro que nós queremos impor no nosso país. E portanto, um partido mais forte significa uns trabalhadores mais organizados e mais fortes, significa a população mais organizada e mais forte, significa que a juventude tem condições de cá viver, cá estudar, cá trabalhar, e bem precisamos que assim seja.
2: A recuperação de influência política e eleitoral é então também um dos desafios da estrutura local do PCP. O novo centro de trabalho do PCP em Abrantes fica localizado em Rossio, ao sul do Tejo, no cruzamento para Tramagal. Portugal conquistou este domingo o Mundialito de Futebol de Praia pela 8ª vez, depois de vencer o Paraguai por 11-8 na 3ª e última jornada da competição, beneficiando da vitória do Brasil sobre a Espanha por 8-5. A equipa das Quinas, que não vencia a competição desde 2019, reforçou o estatuto de segunda seleção mais titulada, com 8 triunfos, atrás dos 15 do Brasil. O Mundialito voltou a ser disputado 3 anos depois, com a 26ª edição em El Puerto de Santa Maria, em Espanha, no formato de campeonato a uma volta, tendo Ruben Brilhante sido eleito o melhor jogador da competição. O Benfica regressou ontem aos triunfos na Primeira Liga Portuguesa de Futebol ao vencer na recepção à vitória de Guimarães por 2-0 na 8ª jornada, mantendo o segundo lugar a 5 pontos do líder Futebol Clube do Porto. Depois da derrota no terreno dos azuis e brancos, os encarnados conquistaram a 6ª vitória no campeonato, graças aos golos do sueco Samuel Dahl aos 24 minutos e do ucraniano Georgi Sudakov aos 75. O Benfica permanece no segundo lugar com 19 pontos, menos 5 do que o Futebol Clube do Porto e mais um do que Sporting e Santa Clara, terceiro e quarto classificados respectivamente, enquanto os vimaranenses somaram o 5º jogo sem ganhar, continuando no 15º posto, o primeiro acima dos lugares de despromoção, com 5 pontos. Quanto a notícias é tudo, continuo na nossa companhia, desejo-lhe uma muito boa noite.
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1: Bem-vindos a mais uma edição da Queda dos Anjos. Iniciemos com POD, Youth of the Nation. Todas as texturas do rock.

2001 que abrimos a hora da Queda dos Anjos. Próximos convidados trazem o tema Making a Fire, a faixa de abertura do 10º álbum de estúdio dos norte-americanos Foo Fighters. O álbum Medicine at Midnight, lançado em fevereiro de 2021, o tema destaca-se pelo seu ritmo energético, palmas marcantes e pelos coros de apoio que contam com a participação de Violet Grohl, filha do vocalista Dave Grohl. Lançamento como single, 8 de junho de 2021, nas rádios de rock, alcançando o primeiro lugar da tabela de Billboard Mainstream Rock Airplay. Estes são os Foo Fighters.

Fleet com The Falling Sky. São já para os The Cure, dispensam apresentações. Este é o tema de 1989, Love Song. Depois New Order, para ouvir aqui na Queda dos Anjos.

britânicos The Cure. Próximos convidados já para os New Order com o tema Temptation, um dos temas mais emblemáticos da banda inglesa, editado originalmente a 10 de maio de 1982, através da mítica editora Factory Records. O single marcou um ponto de viragem crucial na carreira do grupo, consolidando a transição da eletrónica melancólica herdada dos Joy Division para uma sonoridade marcadamente orientada para a dance music e o synth pop. Estávamos então em 1987. New Order.

êxito das pistas de dança dos The Clash, The Magnificent Seven de 1980. Todas as texturas do rock semanalmente aqui na tua rádio comigo, Zavial. E vamos à música nova de uma banda que nasceu em 1978. Sim, são os irlandeses U2 que apresentam a faixa Silêncio, lançado a 24 de setembro de 2026. O tema serve como segundo single do seu altamente antecipado 16º álbum de estúdio intitulado Carnaval de Luz, marcando o primeiro grande registro de originais do grupo em 9 anos. Produção de Jack Nifley com produção adicional de Ryan Tedder. Riff recuperado de The Edge do álbum Songs of the Innocence. Estes são o YouTube e o tema Silêncio.

temas para Secret Service com Flash in the Night e este Crazy de Ice House, e seguimos em frente com uma nova aposta para os portugueses Oak Now.

este Living on a Prayer do álbum Sleeper e When Wet de 1986 dos norte-americanos Bon Jovi, que chegamos ao fim desta Queda dos Anjos. Todas as texturas do rock aqui na tua rádio semanalmente. Eu sou o Savial e vamos terminar com Don't Cry, uma das power ballads mais famosas da banda norte-americana de hard rock Guns N' Roses. Lançado em setembro de 1991, o tema serviu como single principal de apresentação dos ambiciosos álbuns que são gêmeos no seu lançamento e no seu nome, Use Your Illusion 1 e Use Your Illusion 2. Guns N' Roses, Stay Safe.